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1: Ao último sinal foram 2 horas.
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0: São 4 horas.
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0: 5 horas.
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5: Bom dia!
0: Bom dia!
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1: Bom dia, são 6 horas.
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4: Bom dia.
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0: Muito bom dia, estamos na manhã da quarta-feira, 27 de maio de 2026. Notícias, edição nesta hora na antena da Conchável com o jornalista Dulce Cardoso. Olá Dulce, então, bom dia.
1: Olá, viva muito bom dia, José Carlos. Após a passagem da tempestade Christine, o Conselho Acerceio ainda exibe as marcas de um isolamento que a força do vento não levou. O rasto de destruição foi profundo e as consequências ainda hoje se fazem sentir, com vários moradores privados de comunicações básicas. Na localidade de Borrelos, a escassos quilómetros da vila de Cernaste do Bom Jardim, Maria Celeste e Joaquim Lopes guardam más memórias do dia 28 de janeiro. A luz da manhã seguinte revelou caminhos obstruídos e árvores arrancadas e até a chaminé da habitação cedeu à força do temporal. O casal ficou imediatamente sem telefone, sem internet, sem telemóvel e sem eletricidade. A luz, dentro de casa, acabou por ser reposta 3 semanas depois. As comunicações móveis demoraram 1 mês e meio a regressar, mas a rede de fibra, essa, continuou por ligar, confirmou à Rádio Condestável Joaquim Lopes.
2: No dia que foi 3 semanas, é que nos vieram dar luz para nós aqui. Entretanto, tivemos que nos desenrascar com o gerador, cada um tinha que desenrascar como pôde. Quanto a comunicações, nada.
1: Nem fixas, nem móveis?
2: Nem fixas, nem móveis, nada.
1: Quanto tempo é que tiveram sem comunicações móveis?
2: Móveis, aí 1 mês e meio, sem comunicação móvel nenhuma aqui. E na nossa casa, na nossa zona, não tínhamos comunicação móvel nenhuma. Aí seguramente 1 mês e meio.
1: Uhum. E comunicações fixas?
2: Fixas, zero. Estava tudo ligado à televisão, que era pela fibra. Isso foi tudo à vida. Partiram os fios todos, partiram tudo, nada. E ainda hoje não temos comunicações fixas.
1: Este morador recorda que os técnicos já andaram no terreno. No entanto, a montagem dos cabos ficou a meio caminho, pelo menos no que diz respeito à casa deste casal.
2: Andaram aqui 2 homens a meter fios novos na Semana Santa. Agora não sei precisar do dia, mas se não estiver enganado foi no dia 1 de Abril. Para nós e para os vizinhos meteram os fios todos novos. Eu perguntei aos homens, então desta vez que vamos ficar com televisão e telefone? E eles disseram, não, hoje não, que a gente só mete os fios. Eles puseram os fios para nós, ali para os vizinhos daquele lado, para aqueles daquele lado. Agora há 2 semanas vieram cá ligar ali àqueles vizinhos daquele lado, ali onde era a quinta do seu doutor Francisco Antunes, e nós ficámos à espera ainda, continuamos à espera ainda não.
1: Então ligaram o telefone dos vizinhos... Mas vocês ficaram sem ligar?
2: Os vizinhos já lá no casal do Dr. Francisco Antunes, falecido. Aí foram ligar há 2 semanas já. E para a gente aqui, os outros vizinhos ali daquele lado, zero.
1: As reclamações têm sido o único escape, pelo menos psicológico, para agentes que continuam à espera de dias melhores. Mas nem os protestos parecem surtir efeito quando a solução técnica, nesta fase, era simples.
2: A meio agora... Já tem aqui os fios novos, é só uma questão de ligar os fios aqui dentro de casa, aqui, tanto nós aqui como ali o vizinho à frente, porque os fios já cá estão, vieram cá pôr os fios novos. Tiraram os velhos, que era só fios partidos e por todo lado, tiraram os velhos, usaram os fios novos. Disseram-nos que eles não faziam mais as ligações, que havia de vir uma brigada a fazer as ligações. Vieram ali ao casal, como eu já disse, ao casal do Dr. Francisco, e aqui a gente ficamos. Acho que era a mesma. Eu fiz a reclamação na mail, a resposta era sempre a mesma. Sabe que está tudo partido, sabe que está tudo partido, tem que esperar, tem que esperar. Agora, não sei, estava na hora se calhar de fazer outra reclamação, mas...
1: Esta é uma situação que causa graves transtornos no cotidiano. Sem telefone fixo e sem televisão, este casal é obrigado a contornar as horas, principalmente as da noite, encontrando outras alternativas para ocupar o tempo.
2: Além de não se ter telefone para se poder ligar para alguém que a gente queira ligar ou alguém que nos queira ligar a nós, também não temos televisão. Estava tudo ligado ao mesmo, portanto, também não há televisão. Não dá para ver as notícias, não dá para isto, não dá, pronto.
1: Como é que fazem?
2: Olha, como é que a gente faz? É uma boa pergunta, mas... Até vamos para a cama mais cedo e tudo. Estávamos habituados a isso tudo e via-se um bocado de televisão, via-se qualquer coisa que a gente gostava mais ou isso. E agora não há nada.
1: E se a rede móvel acabou por regressar, a verdade é que o sinal só passou a ser razoável há cerca de 3 semanas.
2: O serviço móvel, agora há 15 dias, 3 semanas talvez, é que temos serviço móvel razoável. Antes era de espera galego, a gente, o telefone da minha mulher ainda atendia qualquer coisa aqui, o meu zero. Tinha que ir ali para cima da varanda, para cima, ou ali para a ponta do cabeça, ou ir, às vezes, se queria falar mesmo para um lado qualquer, tinha que ir para a Sernasca aqui, assim. A gente dizia qualquer coisa a uma pessoa, depois a pessoa não percebia nada, depois, estás no fundo de um poço.
1: Se este casal já tem eletricidade dentro de portas, o mesmo não se pode dizer da via pública, que continua às escuras.
2: A partir do dia da tempestade, não há luz na rua, não há ainda.
1: Já falaram com alguém?
2: Falámos com alguém por causa da luz, não termos luz.
1: Dentro de casa?
2: Sim. E, entretanto, esse alguém mandou cá virem ver o que é que se passava, vieram arranjar, era um carro que estava partido, arranjaram, ficarmos com luz em casa. Só que na rua, zero. Entretanto, a gente foi esperando sempre, bem hoje, amanhã, arranjar a coisa, até a ver, continua na mesma. Também não falei mais com ninguém. A gente também compreende que isto foi uma desgraça completa, sem dar o valor a isso. Mas também já ia sendo tempo da gente ter luz também na rua, por exemplo.
1: Porque pode causar algum transtorno. Porque...
2: E até por vezes anda por aí tanto malandro de noite, coisa que a gente... Se vai para a rua sem luz nenhuma, sem coisa nenhuma, estamos sujeitos ainda a levar aí com uma tranca em cima, é sempre transtorno.
1: No processo de reposição da normalidade após a tempestade de Kristin, o restabelecimento da rede de fibra tem sido o caminho mais sinuoso e demorado. Sem respostas concretas, a população navega entre o desespero e a espera, desenrascando-se como pode. Os meses continuam a avançar no calendário, mas o relógio das operadoras e das entidades competentes parece ter parado na noite da tempestade. Dizemos-lhe ainda que vai ter lugar na Sertã, no Salão da Assembleia Municipal, dia 12 de junho, entre as 9h30 e as 17h30, a formação certificada IA aplicadas às empresas negócios mais inteligentes, uma ação promovida pela Associação Ibérica de Turismo do Interior, em parceria com o município da Sertã, o Turismo de Portugal e a Academia Digital. É uma sessão que visa capacitar empresários, empreendedores, profissionais, entidades e agentes locais para a utilização prática da inteligência artificial no contexto empresarial. A sessão será dinamizada pelo formador Hugo Teixeira Francisco, que vai abordar ferramentas, metodologias e oportunidades que permitem tornar os negócios mais eficientes, competitivos e preparados para os desafios atuais através da aplicação de soluções digitais e inteligentes. A participação nesta formação é gratuita, mas é necessário a inscrição. Fica por aqui este bloco informativo. Marcamos novo encontro para daqui a cerca de 2 horas. Até já.
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0: Olhamos agora para a previsão do tempo para hoje. Tempo quente, com o céu pouco nublado ou limpo, aumentando temporariamente de nebulosidade no interior durante a tarde. Aguaceiros no interior, mais prováveis nas zonas montanhosas, que serão acompanhados de trovoada e poderão ser ocasionalmente sob a forma de granizo. Vento em geral fraco, soprando moderado a forte nas terras altas a partir do final da tarde. Poeiras em suspensão e uma pequena subida da

0: e para Vila Velha derrotam 38. Sendo que nesta altura, em Cernaste do Bom Jardim, temos 20 graus, são 7:10, bom dia, já a seguir, Manhãs da Rádio.
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5: Ora então, bom dia, seja muito bem-vindo a mais uma edição do Manhãs da Rádio. Vamos chegar até às 10 horas nesta edição de quarta-feira, 27 de maio de 2026. Para começar, Ruizinho de Penacova.

0: E agora são 7:21. Muito bom dia.
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0: Pois é, o relógio não para, é verdade, sim senhor, está sempre em movimento. Começamos esta hora, esta segunda parte da hora número 1 do Manhãs da Rádio com o Miguel Agostinho, depois ouvimos o Kim Barreiros, Sameiro e a sua banda, já está aqui o Patrick para cantar, mas também temos que olhar para a previsão do tempo para hoje. Tempo quente, com o céu pouco nublado, limpo, aumentando temporariamente a nubosidade no interior durante a tarde, aguaceiros no interior, mais prováveis nas zonas montanhosas, que serão acompanhados de trovoada e poderão ser ocasionalmente sob a forma de granizo. Vento em geral fraco, superando moderada forte nas terras altas no final da a partir do final da tarde, ainda poeiras em suspensão e uma pequena subida de temperatura. Temperatura máxima, Coimbra e Porto Alegre 35 graus, Castelo Branco e Leiria 36, Santarém 38, Praça Sertã 37, Pampilhosa da Serra 33, Oleiros, Fia, Grau dos Índios e Pedrão Rão Grande 34, Vila de Rei, Ferreira dos Êxeres 35, Provença Nova e Mansão 36 e para Vila Velha de Rodo 38, sendo que nesta altura, em São Márcio, mas já temos 21 graus. Tenham um muito bom dia.
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0: Ora, então seguimos com o Patrick.

0: 7:42. Bom dia.
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Toque Dança com Vem para a Festa. Estamos a chegar ao fim desta edição do Manhãs da Rádio. Antes de fechar, recordo que para hoje a previsão do tempo é de tempo quente, com o céu pouco nublado ou limpo, aumentando temporariamente a nubosidade no interior durante a tarde. Aguaceiros no interior, mais prováveis nas zonas montanhosas, que serão acompanhados de trovoada e poderão ser ocasionalmente sob a forma de granizo. Vento em geral fraco, superando moderado a forte nas terras altas a partir do final da tarde. Poeiras em suspensão e pequena subida de temperatura. Temperatura máxima, Coimbra e Porto Alegre 35 graus, Castelo Branco e Leiria 36, Santarém 38, Praia Sertã 37, Pampilhosa da Serra 33, Oleiros e Graudinhos e Padrão Grande 34, Vila de Rei e Ferreira do Zezer 35, Provença Nova e Mação 36 e para Vila Velha de Rodão 38. Nesta altura, em Serrasta, Bom Jardim, os termómetros marcam 20 graus. Depois das 8 voltamos, até já, fechamos com o nome de Portugal. Bom dia. Diz

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2: Oito horas em Portugal Continental e na Madeira, 7 nos Açores. Eduardo, a vaga de calor que atravessa a França é notícia também a esta hora.
3: Neste jornal vamos a Paris, precisamente ao encontro da correspondente Rosário Salgueiro, saber desta vaga de calor sem precedentes que está a atravessar o país, com os termómetros quase nos 40 graus esta quarta-feira em várias regiões. Seguimos para Kinshasa, capital da República Democrática do Congo, a enfrentar um surto de ébola considerado extremamente grave pela Organização Mundial de Saúde. É lá que está hoje o diretor-geral da OMS. Foi lá também que a Antena 1 falou esta manhã com o padre Marcelo Oliveira. A pressão sobre a sustentabilidade do Serviço Nacional de Saúde aumentou o ano passado, mais despesa, menos atividade no Índice de Saúde Sustentável, que é divulgado hoje.
2: Faro com 24 graus, agora 22 no Porto, Lisboa 21, Coimbra 20, Funchal 18, 16 Ponta Delgada. Edição de Eduardo Amaro.
3: Em Portugal vai ser um dia duro com o calor, com as temperaturas em alguns pontos do país, sobretudo no interior, a chegarem aos 37 graus, também com a proteção civil reforçada hoje com o estado de alerta elevado. Uma informação que foi dada pela Proteção Civil já ontem, prevenindo o que pode ser o dia de hoje no que diz respeito ao risco de incêndios. Quase todos os distritos estão em aviso amarelo na classificação do Instituto do Mar e da Atmosfera. Portugal está a entrar numa vaga de calor que já graça na Europa, afeta vários países, com especial incidência a França, um dos países que tem sido mais atingido. Viver uma onda de calor histórica, sem precedentes, que vai continuar até ao final da semana. Vamos ao encontro da correspondente Rosário Salgueiro, em Paris. Rosário, o dia de hoje em que as autoridades estão muito atentas, onde há muita apreensão sobre o que pode acontecer. Temos 13 departamentos sobre alerta laranja nesta quarta-feira, quase a chegar aos 40 graus, 39 pelo menos. Qual é o ponto de situação nesta altura e como é que este dia está a ser encarado aí em França?
4: Este dia está a ser encarado, bom dia, com o reforço dos hospitais, mas também dos bombeiros, do apoio médico. Só ontem houve mais 15% de entrada nas urgências e mais 20% de pedidos de socorro aos bombeiros, sobretudo para pessoas de maior idade e outras pessoas que à hora do calor estavam na rua, que não podiam deixar de estar nuns casos. Noutros casos tentaram a sorte e se sentiram mal. De facto, a zona de Bordeaux é aquela que terá as temperaturas mais elevadas, poderá chegar aos 39 graus, como disseste. É um recorde, já foi ontem, já foi na terça, já foi na segunda-feira, porque é precoce no ano, normalmente é a meados de julho que acontecem estas vagas de calor, estamos em finais de maio, é muito intenso. e é muito longo, são muitos dias com estas temperaturas, e um país que, por força da sua tradição climatérica até, não tem as residências, não tem as escolas, não tem muitas das empresas preparadas para estas vagas de calor. Há muitos pais a pedirem, já o ano passado fizeram, agora esta semana pedem com muito mais intensidade que autarquias, governo, olhem para as escolas. Não há nenhuma ainda encerrada, mas se esta vaga de calor se prolongar ainda mais, poderão ser encerradas, porque é muito difícil conseguir estudar, e estamos também a entrar num período de exames, com escolas sem qualquer tipo de climatização. E ao longo dos anos foram-se retirando as árvores dos espaços de recreio escolar e para pôr cimento para as diferentes atividades, e isso também não está a ajudar, e há alguns projetos piloto, sobretudo no sul do país, em que se está a tirar o cimento para pôr as árvores, mas as árvores vão demorar a crescer. E há aqui uma grande preocupação. Amanhã há uma reunião de interministerial de Sebastien Lecornu, o primeiro-ministro francês, para avaliar a resistência do país. O país está-lhe a dizer que está a resistir com muita dificuldade. O país também vai entrar numa campanha das presidenciais, e a esperança é que essa campanha sirva para investimento na escola.
3: Reportagem em direto de Rosário Salgueiro. Vamos continuar a seguir de perto o que se passa em França, sobretudo ao longo do dia de hoje, um dia que vai ser difícil para os franceses a todos os níveis. A França está a viver o mês de maio mais quente da sua história. O diretor-geral da Organização Mundial de Saúde está hoje na República Democrática do Congo. Tedros Ghebreyesus acompanha a resposta que está a ser dada no terreno ao surto de ébola e vai avaliar também a situação nas zonas afetadas. Outro dos objetivos desta visita é reforçar a coordenação internacional para combater a doença, um surto que é considerado pela Organização Mundial de Saúde extremamente grave e difícil de gerir, e foi isso mesmo que relatou hoje à Antena 1, a partir de Kinshasa, a capital da República Democrática do Congo, o padre católico Marcelo Oliveira. Faltam meios eficazes no combate ao ébola e o comportamento da população também não ajuda.
5: A população não acredita que haja doença, porque acha que absorvem tudo o que é, as outras doenças desapareceram todas e agora tudo é ébola. E de modo que a população já pegou fogo a um hospital, toda a gente, mesmo doentes graves, fogem dos hospitais, porque toda a gente tem medo de ficar no hospital, como não há tratamento. Se injetam água, se injetam qualquer coisa no corpo das pessoas, então as pessoas têm mesmo medo de ir ao hospital.
3: Portanto, desconfiam dos médicos, das autoridades de saúde, há uma desconfiança.
5: Sim. E o que faz com que as pessoas continuem a movimentar-se, a ir de um lado para o outro, o que faz com que a doença se propague de uma maneira incontrolável. E estamos a falar de uma zona onde há muitos campos de refugiados. Há uma quantidade imensa de refugiados, o que faz que num campo de refugiados alguém que está contaminado, vai tudo.
3: Até que ponto é que a matriz cultural também deste povo tem impacto na forma como se combate a doença nesta altura?
5: A doença exige que os corpos fiquem isolados, não haja contacto físico, que as pessoas que morrem sejam enterradas devidamente embaladas, sem serem tocadas, e isto culturalmente é muito complicado. Não ver o morto, não tocar o morto, não chorar o morto, é muito difícil, o que faz que quando alguém morre, levam o corpo e vão fazer o funeral como tradicionalmente deve ser feito, o que faz com que a propagação seja ainda maior.
3: O relato que o padre Marcelo Oliveira fazia esta manhã no fuso horário da Antena 1, a partir de Kinshasa, de um momento difícil que a população da República Democrática do Congo está a atravessar por causa de um surto de ébola com uma estirpe que não é tratável, que não tem vacina, dificultada também pelos conflitos que existem no território, pela mobilidade da população e também pela forma como a própria população encara a doença. Hoje o diretor-geral da Organização Mundial de Saúde está na República Democrática do Congo. O calor precoce preocupa também ao nível dos incêndios. Na Marinha Grande, Distrito de Leiria, as limpezas dos terrenos e a remoção de árvores é uma tarefa que parece não ter fim à vista. A área florestal é muito grande neste concelho, são 2/3 do território, e uma das dificuldades nesta altura, Diana Craveiro, é encontrar compradores para tanta madeira.
6: Epá, temos aqui um bocado de terreno, perto de 2 mil metros.
7: No terreno de Alcino Frade foram poucos os pinheiros que ficaram de pé.
8: Passou uma tempestade e pá, fiz aqui 60 toneladas de madeira. Ainda estava bastante verde, porque foi logo no início.
7: 4 meses depois, está tudo limpo.
8: Está limpo porque eu limpei e preocupei-me que as coisas corressem do melhor possível, né? É a minha mão de obra, foi de meu genro, minhas filhas me ajudaram, porque é a única forma.
7: Mas a madeira que saiu daqui rendeu pouco.
8: Madeira que está aqui, que valia 120 euros a tonelada, vendia a 40. É uma diferença muito grande.
7: Este é um retrato que se repete nas zonas afetadas pela tempestade. A quantidade de árvores caídas é tal que é difícil conseguir quem as queira comprar. O coordenador municipal de Proteção Civil na Marinha Grande, Pedro Borges, confirma a dificuldade.
9: Existe muita oferta, existe muita, muita madeira, mas também temos cá empreiteiros do país inteiro. O pequeno proprietário, aquele que é mais pequeno, terá certamente mais dificuldade, mas nós estamos cá para ajudar naquilo que é também a proteção do seu próprio património.
7: 2/3 do concelho são área florestal, por isso o trabalho de remoção das árvores continua a ser elevado.
9: Há a materialização de hastas públicas, uma delas já está a ser materializada pelo ICNF. Paralelamente, foi constituída uma área de integrada de gestão de paisagem no município da Marinha Grande, que depois vai ser materializado um conjunto de operações florestais até 15 de novembro para tentarmos remover o máximo de madeira possível destes terrenos.
7: Apesar de tudo, Pedro Borges está confiante para o verão.
9: Estou, de facto, mais tranquilo. Estamos a fazer tudo o que está

0: que caiu durante essas tempestades. É um trabalho que parece não terminar. Chega hoje uma boa notícia do Brasil. Pela primeira vez houve um recuo ano passado na área de floresta da Amazónia que foi destruída. É o nível de desmatação mais baixo no país em 6 anos, desde 2019. E acontece também por causa das novas políticas impostas por Lula da Silva. Ele vai recandidatar-se às eleições presidenciais de outubro e comprometeu-se em erradicar a desflorestação ilegal no maior país da América Latina. Quer fazer isso com uma meta que está fixada até 2030. A pressão sobre a sustentabilidade financeira do Serviço Nacional de Saúde aumentou o ano passado, a despesa cresceu, mas a atividade, que vinha a crescer também depois da pandemia, diminuiu. São resultados que estão no Índice de Saúde Sustentável, que é divulgado hoje. Marta Pacheco.
1: Os números mostram um forte aumento da despesa, mais 9,1%, uma ligeira redução da atividade, menos cerca de 1%, e uma subida do estoque da dívida vencida, mais 31%, ou seja, mais faturas que já deviam ter sido pagas e que estão por pagar. E tudo somado, temos o SNS debaixo de uma maior pressão financeira no ano passado e a precisar de uma receita diferente, explica Pedro Simões Coelho, professor catedrático da nova IMS.
2: A sustentabilidade futura não poderá ser alcançada só com contenção orçamental, só tentando procurar aumentar a atividade, vai exigir uma mistura destes vários vetores e vai exigir, sobretudo, mais prevenção.
1: Ora, este Índice de Saúde Sustentável passa, a partir deste ano, precisamente a incluir a componente da prevenção. Mais de 70% dos utilizadores do SNS em 2025 realizaram pelo menos uma ação preventiva, como análises, consultas de rotina ou exames de diagnóstico.
2: O sistema mostra algumas boas características, mas falta-lhe alguma coisa, com certeza, para passar de um modelo de prevenção muito fragmentada para um modelo sistémico.
1: Ainda assim, o SNS continua a ser capaz de gerar riqueza e valor económico. Permitiu um retorno de 10,2 mil milhões de euros, com a redução do absentismo e o aumento da produtividade.
2: Somando os dois, como diz, chegamos a um valor de impacto anual de perto de 7 mil milhões por via dos salários, ou se quisermos ser mais otimistas, por via do valor acrescentado, ultrapassará os 10 mil milhões para a economia.
1: Os utilizadores têm uma percepção global positiva do SNS, com destaque, por exemplo, para a confiança nos cuidados recebidos. Já os tempos de espera constituem o principal ponto fraco.
0: Outro dos dados neste estudo é que mais de metade dos utentes considera também positiva a modernização tecnológica dos equipamentos usados no Serviço Nacional de Saúde, queixando-se, no entanto, da demora no acesso a medicamentos inovadores. São dados que estão neste estudo. A Ministra da Saúde e também o Presidente da República vão ouvir os dados deste estudo numa conferência sobre a sustentabilidade em saúde que vai começar esta manhã no CCB em Lisboa.
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5: Tenham bom dia, já a seguir temos aí a Hora 2 do Manhãs da Rádio.
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0: Botafogo no Terreiro, os amigos de Sobreposta na abertura desta hora 2 do Manhãs da Rádio. São 8 horas 22 minutos. Hoje é o dia 27 de maio de 2026.
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0: Cássio Silva, a passar neste Manhãs da Rádio. Tínhamos começado esta segunda parte da Hora 2 com Miguel e Micael. Já a seguir, olhamos para a previsão do tempo. São 8 horas 33 minutos.
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0: Para esta quarta-feira, o Instituto do Mar e da Atmosfera prevê tempo quente, com o céu pouco nublado limpo, aumentando temporariamente de nebulosidade no interior durante a tarde. Aguaceiros no interior, mais prováveis em zonas de montanha, que serão acompanhados de trovoada e poderão ser ocasionalmente sob a forma de granizo. Vento em geral fraco, superando moderado a forte nas terras altas a partir do final da tarde. Ainda poeiras em suspensão e pequena subida da temperatura. Temperatura máxima para Coimbra e Porto Alegre, 35 graus, Castelo Branco e Leiria, 36, Santarém, 38. Para Sertã, 37, Pampiosa da Serra, 33, Oleiros, Figueira, Algins e Pedrógão Grande, 34, Vila de Rei, Ferreira do Zezer, 35, Provença Nova e Mação, 36 e para Vila Velha de Rodão, 38. Sendo nesta altura, em Serrastro do Bom Jardim, os termómetros marcam 21 graus.
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0: Bom dia, boa viagem com a Condestável. Agora temos Nelo Ferreira.

0: Mónica Reis, nesta Manhãs da Rádio, 20 para as 9.
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recaída das bombocas, e estamos a chegar assim ao fim desta segunda hora do Manhãs da Rádio. Já sabe que vamos ficar até às 10, agora às 9 temos notícias de âmbito local e regional, uma edição trazida à antena com a jornalista Dulce Cardoso, e voltamos logo a seguir para aquela que vai ser a terceira e última hora das Manhãs da Rádio. Fechamos agora com o Bubas Pinho e Miguel Araújo. Então até já.

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0: Manhã de quarta-feira, 27 de maio, notícias, edição nesta hora com a jornalista Dulce Cardoso. Olá Dulce, então, muito bom dia.
1: Olá, viva muito bom dia, José Carlos. Após a passagem da tempestade Christine, o Conselho Acerceio ainda exibe as marcas de um isolamento que a força do vento não levou. O rasto de destruição foi profundo e as consequências ainda hoje se fazem sentir, com vários moradores privados de comunicações básicas. Na localidade de Burrelos, a escassos quilómetros da vila de Cernás do Bom Jardim, Maria Celeste e Joaquim Lopes guardam más memórias do dia 28 de janeiro. A luz da manhã seguinte revelou caminhos obstruídos e árvores arrancadas e até a chaminé da habitação cedeu à força do temporal. O casal ficou imediatamente sem telefone, sem internet, sem telemóvel e sem eletricidade. A luz, dentro de casa, acabou por ser reposta 3 semanas depois. As comunicações móveis demoraram 1 mês e meio a regressar, mas a rede de fibra, essa, continuou por ligar, confirmou à Rádio Condestável Joaquim Lopes.
2: No dia que foi 3 semanas é que nos vieram dar luz para nós aqui. Entretanto, tivemos que nos desenrascar com o gerador, cada um tinha que desenrascar como pôde. Quanto a comunicações, nada.
1: Nem fixas, nem móveis?
2: Nem fixas, nem móveis, nada.
1: Quanto tempo é que tiveram sem comunicações móveis?
2: Móveis, aí 1 mês e meio, sem comunicação móvel nenhuma aqui. E na nossa casa, na nossa zona, não tínhamos comunicação móvel nenhuma. Aí seguramente 1 mês e meio.
1: Uhum. E comunicações fixas?
2: Fixas, zero. Estava tudo ligado à televisão, que era pela fibra. Isso foi tudo à vida. Partiu os fios todos, partiu tudo, nada. E ainda hoje não temos comunicações fixas.
1: Este morador recorda que os técnicos já andaram no terreno. No entanto, a montagem dos cabos ficou a meio caminho, pelo menos no que diz respeito à casa deste casal.
2: Andaram aqui 2 homens a meter fios novos na Semana Santa. Agora não sei precisar do dia, mas se eu não estiver enganado foi no dia 1 de Abril. Para nós e para os vizinhos meteram os fios todos novos. Eu perguntei aos homens, então desta vez que vamos ficar com televisão e telefone? E eles disseram, não, hoje não, que a gente só mete os fios. Eles puseram os fios para nós, ali para os vizinhos daquele lado, para aqueles daquele lado. Agora há 2 semanas vieram cá ligar ali àqueles vizinhos daquele lado, ali onde era a quinta do seu doutor Francisco Antunes, e nós ficámos à espera ainda, continuamos à espera ainda não.
1: Então ligaram o telefone dos vizinhos... Mas vocês ficaram sem ligar?
2: Vizinhos além no casal do Dr. Francisco Antunes, falecido. Aí foram ligar há 2 semanas já. E para a gente aqui, os outros vizinhos ali daquele lado, zero.
1: As reclamações têm sido o único escape, pelo menos psicológico, para agentes que continuam à espera de dias melhores. Mas nem os protestos parecem surtir efeito quando a solução técnica, nesta fase, era simples.
2: A mãe agora... Já tem aqui os fios novos, é só uma questão de ligar os fios aqui dentro de casa. Aqui, tanto nós aqui como ali o vizinho à frente. Porque os fios já cá estão, vieram cá pôr os fios novos. Tiraram os velhos, que era só fios partidos e por todo lado, tiraram os velhos, usaram os fios novos. Disseram-nos que eles não faziam mais as ligações, que havia de vir uma brigada a fazer as ligações. Vieram ali ao casal, como eu já disse, ao casal do Dr. Francisco, e aqui a gente ficamos à espera mais. Eu fiz a reclamação na mail, a resposta era sempre a mesma, sabe que está tudo partido, sabe que está tudo partido, tem que esperar, tem que esperar. Agora, não sei, estava na hora, se calhar, de fazer outra reclamação, mas...
1: Esta é uma situação que causa graves transtornos no cotidiano. Sem telefone fixo e sem televisão, este casal é obrigado a contornar as horas, principalmente as da noite, encontrando outras alternativas para ocupar o tempo.
2: Além de não se ter telefone para se poder ligar para alguém que a gente queira ligar ou alguém que nos queira ligar a nós, também não temos televisão. Estava tudo ligado ao mesmo, portanto, não, também não há televisão. Não dá para ver as notícias, não dá para isto, não dá, pronto.
1: Como é que fazem?
2: Olha, como é que a gente faz? É uma boa pergunta, mas até vamos para a cama mais cedo e tudo. Estávamos habituados a isto tudo e via-se um bocado de televisão, via-se qualquer coisa que a gente gostava mais ou isso, e agora não há nada. Não.
1: E se a rede móvel acabou por regressar, a verdade é que o sinal só passou a ser razoável há cerca de 3 semanas.
2: serviço móvel. Agora há 15 dias, 3 semanas talvez, é que temos serviço móvel razoável. Antes era de espera galego, a gente, o telefone da minha mulher ainda atendia qualquer coisa aqui, o meu zero. Tinha que ir ali para cima da varanda, por cima, ou ali para a ponta do cabeça, às vezes, se queria falar mesmo para um lado qualquer, tinha que ir para a Sernasca aqui, assim. A gente dizia qualquer coisa a uma pessoa, depois a pessoa não percebia nada, pois, estás no fundo de um poço.
1: Se este casal já tem eletricidade dentro de portas, o mesmo não se pode dizer da via pública, que continua às escuras.
2: A partir do dia da tempestade, não há luz na rua, não há ainda.
1: Já falaram com alguém?
2: Falámos com alguém por causa da luz, não termos luz.
1: Dentro de casa?
2: Sim. E, entretanto, esse alguém mandou cá virem ver o que é que se passava, vieram arranjar, era um cabo que estava partido, arranjaram, ficarmos com luz em casa. Só que na rua, zero. Entretanto, a gente foi esperando sempre, bem hoje, amanhã, arranjar a coisa, até ver, continua na mesma. Também não falei mais com ninguém. A gente também compreende que isto foi uma desgraça completa, sem dar o valor a isso. Mas também já ia sendo tempo da gente ter luz também na rua, por exemplo.
1: Porque pode causar algum transtorno. Porque...
2: E até por vezes anda por aí tanto malandro de noite, coisa que a gente, se vai para a rua sem luz nenhuma, sem coisa nenhuma, estamos sujeitos ainda a levar aí com uma tronca em cima, é sempre transtorno.
1: No processo de reposição da normalidade após a tempestade de Christine, o restabelecimento da rede de fibra tem sido o caminho mais sinuoso e demorado. Sem respostas concretas, a população navega entre o desespero e a espera, desenrascando-se como pode. Os meses continuam a avançar no calendário, mas o relógio das operadoras e das entidades competentes parece ter parado na noite da tempestade. Dizemos-lhe ainda que vai ter lugar na Sertã, no Salão da Assembleia Municipal, dia 12 de junho, entre as 9h30 e as 17h30, a formação certificada IA aplicadas às empresas negócios mais inteligentes, uma ação promovida pela Associação Ibérica de Turismo do Interior, em parceria com o município da Sertã, o Turismo de Portugal e a Academia Digital. É uma sessão que visa capacitar empresários, empreendedores, profissionais, entidades e agentes locais para a utilização prática da inteligência artificial no contexto empresarial. A sessão será dinamizada pelo formador Hugo Teixeira Francisco, que vai abordar ferramentas, metodologias e oportunidades que permitem tornar os negócios mais eficientes, competitivos e preparados para os desafios atuais através da aplicação de soluções digitais e inteligentes. A participação nesta formação é gratuita, mas é necessário a inscrição. Fica por aqui este bloco informativo. Marcamos novo encontro para daqui a cerca de 2 horas. Até já.
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0: E a previsão do tempo para o dia de hoje é então de céu, de continuação de tempo quente, com céu pouco nublado ou limpo, aumentando temporariamente de nublosidade no interior durante a tarde, aguaceiros no interior, mais prováveis nas zonas montanhosas, que serão acompanhadas de trevoada e poderão ser ocasionalmente sob a forma de granizo, vento em geral fraco, superando moderado a forte nas terras altas a partir do final da tarde, poeiras em suspensão e pequena subida da temperatura. Temperatura máxima para Coimbra e Porto Alegre 35 graus, Castelo Branco e Leiria 36, Santarém 38, para a Sertã 37, para Metosa da Serra 33, Oleiros, Figueirão de Gines e Pedro Álvaro Grande 34, Vila de Raio e Ferreira do Zezer 35, Porência Nova e Mação 36 e Vila Velha de Rodão 38, sendo que nesta altura em Serrasto, para o Jardim, temos 22 graus. Já a seguir, a última hora de manhãs da rádio. Bom dia, são 9h10.
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4: Já cá estamos de novo. Olá, bom dia, seja bem-vindo até às 10, Manhãs da Rádio, esta é a última hora.

0: São 9:20. Tenham um bom dia. Sintoniza a Condestável. Emitimos a partir de Cernache do Bom Jardim. Escutámos então o Nuno Santos na abertura desta última hora. Daqui a pouco temos para ouvir Cláudia Nayara. Para já, comerciais.
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0: E estamos de volta, tenha um bom dia, seja bem-vindo. Vamos então para a segunda parte desta última hora do Manhãs da Rádio. Começamos com Cláudia Nayara, de resto, como já tinha dito há pouco.

0: Nascemos para ganhar. Ricardo Nunes, mais recente trabalho para apoiar a seleção nacional que vai entrar no Mundial 2026. Ora bem, agora estamos com 34 minutos depois das 9. Avançamos para a revista de imprensa.
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0: Dulce Cardoso, então vamos à revista de imprensa mais uma vez. Muito bom dia.
3: Muito bom dia uma vez mais. E olhamos então o Correio da Manhã que escreve: 13 detidos em operação da PJ, funcionários fotografados a receberem envelopes de dinheiro. Notas, refeições e obras pagam corrupção nas águas de Gaia. Relatório sobre tempestades, António José Seguro arrasa cultura de improviso. Em Coimbra, duas estudantes violadas na queima das fitas. Cidade mais cara, salário em Lisboa só chega para a renda da casa. Benfica, Rui Costa criticado por submissão a Mourinho e ao Real Madrid. Sporting, Huldmand desiludido com o fim da época da equipa. Quanto ao Jornal de Notícias, hoje escreve: Médio Oriente, diálogo prossegue debaixo de fogo, com o Irão a acusar os Estados Unidos de violarem o cessar-fogo. Portugal entra em dias críticos de calor e a área ardida já é o dobro face a maio do ano passado. Eurostat, taxa de pobreza de Portugal interrompe a descida que durava desde 2022. Ciresp, Luís Neves afasta a polémica da demissão de António Pombeiro. Sobre a guerra, a ODN titula: Europa em alerta após ameaças russas sobre Kiev e aos países do Báltico. Olhamos também o Público, escreve hoje: Ministério Público pede que Ricardo Salgado não cumpra cadeia pelos crimes que praticou. Juízes veem mais litígios na venda forçada de heranças indivisas. Conselho Superior de Magistratura critica a proposta do Governo para colocar imóveis no mercado. Medida é debatida em breve. Espanha, a última rede de influências a pressionar Pedro Sánchez. E como as águas de Gaia adjudicou negócios sem concurso. Jornal de Notícias, ex-diretor recebeu 1 milhão em obras feitas por trabalhadores da própria Águas de Gaia. Análises nos hospitais ameaçam laboratórios no interior do país. Irmãos largados na estrada pela mãe, padrasto vão para a França. Cúmulo jurídico, sucateiro do face oculta mais próximo de sair da prisão. E no Benfica, cláusula ética, mantém Saad refém de Mourinho. Mudamos de matutino, olhamos os negócios. Só 9% das empresas em Portugal têm produtividade elevada. Riscos da guerra atrasam mais de 1 mês. Propostas para alta velocidade. Revisão aprovada do PRR acrescenta 200 milhões de folga orçamental. No Jornal Económico, papel estratégico da Rainha das Exportações em debate é um dos títulos. Também se pode ler: Governo promete concursos até agosto para 2 mil milhões. Nasceram 745 super-ricos em Portugal nos últimos 5 anos, titula também o Jornal Económico. Quanto à revista Sábado, roteiros perfeitos no paraíso das Ilhas Espanholas e a hormona do stress, os perigos de suplementos para controlar o cortisol.
0: São 9h37.
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0: Previsão do tempo: tempo quente com o céu pouco nublado ou limpo, aumentando temporariamente a nubosidade no interior durante a tarde. Aguaceiros no interior, mais prováveis nas zonas montanhosas, que serão acompanhados, de trovoada e poderão ser ocasionalmente sob a forma de granizo. Ainda vento em geral fraco, soprando moderado a forte nas terras altas a partir do final da tarde. Poeiras em suspensão e pequena subida de temperatura. Temperatura máxima para Coimbra e Porto Alegre, 35 graus. Castelo Branco e Leiria, 36. Santarém, 38. Para Sertã, 37. Pampelhosa da Serra, 33. Oleiros, Figueirão dos Vinhos e Pedrógão Grande, 34. Vila de Rei, Ferreira do Zezer, 35. Provença Nova e Mação, 36. E para Vila Velha de Rodão, 38. Sendo que nesta altura, em Serrastro Jardim, temos 22 graus. Volta à música com Lino Cruz para nos levar até aos comerciais.

0: 9:41.
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Caminhamos rapidamente para o fim desta edição do Manhãs da Rádio. Escutámos então o Mano Alves. Agora temos já o Miguel Azevedo. Faltam 7 minutos para as 10. Tenham um bom dia.

Estamos a chegar ao fim deste Manhãs da Rádio. Antes de ir embora, recordo para hoje o Instituto do Mar e da Atmosfera para ver tempo quente com o céu pouco nublado ou limpo, aumentando temporariamente a nebulosidade no interior durante a tarde. Aguaceiros no interior, mais prováveis nas zonas montanhosas, que serão acompanhados de trovoada e poderão ser ocasionalmente sob a forma de granizo. Vento em geral fraco, soprando moderado a forte nas terras altas a partir do final da tarde, ainda poeiras em suspensão e uma pequena subida de temperatura. Temperatura máxima para Coimbra e Porto Alegre 35 graus, Castelo Branco e Leiria 36, Santarém 38, para a Sertã 37, para Pampilhosa da Serra 33, Oleiros, Figueira de Gênesis e Pedral com Grande 34, Vila de Rei, Feira do Zezer 35, Proença Nova e Mação 36 e para Vila Velha de Ródão 38. Sendo que nesta altura, em Serrasto do Bom Jardim, os termómetros marcam 23 graus. Fechamos as manhãs da rádio, voltamos amanhã às 7. Combinado? Fechamos com o João Miguel. Bom dia, até amanhã.

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Os tiques de Rico a abrirem esta hora de Bom Dia Região, nas vozes dos 4:30 de Miguel Araújo. Passam 14:30 das 10 da manhã. Para trás deixamos Diogo Pissarra e também David Fonseca. Continuamos com Gonçalo Santana, continua connosco neste dia 27 de maio, em que o tempo está quente, o céu está pouco nublado ou limpo. É a previsão do Instituto do Mar e da Atmosfera. Vai aumentar temporariamente de nebulosidade no interior durante da tarde. Estão previstos 37 graus de máxima. Para o Conselho da Sestã, 25 neste momento em Cernache do Bom Jardim.

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Passam 32 minutos das 10 da manhã. Gustavo Reinas e Bárbara Tinoco abriram esta segunda parte de Bom Dia Região. Deixamos aqui uma informação do Banco Alimentar contra a Fome, um apelo ao voluntariado por parte da União de Freguesias de Cernaço do Bom Jardim de Esperal e Palhais. Dias 30 e 31 de maio, sábado e domingo que vem, decorrerá mais uma campanha de recolha de bens alimentares nos supermercados da Vila de Cernaço do Bom Jardim, uma iniciativa integrada no Banco está integrada na iniciativa do Banco Alimentar contra a Fome, assim é que é. Desta forma, a comunidade é convidada a associar-se a esta causa solitária, participando como voluntário ou voluntária nos diferentes turnos que estão disponíveis, a saber, sábado das 9 às 13 e das 14 às 18 e no domingo das 9 às 13 e das 14 às 18. Diz a Junta de Freguesia, e é bem verdade, que a colaboração de cada voluntário é fundamental para o sucesso desta ação e para o apoio a famílias em situação de vulnerabilidade. Os interessados poderão obter outras informações através do número 274-809-318 ou jf.jf-cernaço-bonjardim.pt. São necessárias contribuições, mas também voluntários disponíveis para colaborar nesta iniciativa. Estar então nos supermercados da Vila de Cernaço do Bom Jardim a angariar os bens que cada um quiser ofertar para o Banco Alimentar contra a Fome. Continuamos com o Ivandro. Continua connosco. Tenham uma excelente quarta-feira.

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1: 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Muito bom dia, são 11 horas.
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1: E agora a informação é uma edição da jornalista Dulce Cardoso. Muito bom dia, Dulce.
4: Viva então, Fernanda, muito bom dia. Após a passagem da tempestade Christie, no Conselho de Sertã ainda exibe as marcas de um isolamento que a força do vento não levou. O rasto de destruição foi profundo e as consequências ainda hoje se fazem sentir, com vários moradores privados de comunicações básicas. Na localidade de Borrelos, a escassos quilómetros da vila de Cernás do Bom Jardim, Maria Celeste e Joaquim Lopes guardam más memórias do dia 28 de janeiro. A luz da manhã seguinte revelou caminhos obstruídos e árvores arrancadas, e até a chaminé da habitação cedeu à força do temporal. O casal ficou imediatamente sem telefone, sem internet, sem telemóvel e sem eletricidade. A luz, dentro de casa, acabou por ser reposta 3 semanas depois. As comunicações móveis demoraram 1 mês e meio a regressar, mas a rede de fibra, essa, continuou por ligar, confirmou à Rádio Condestável Joaquim Lopes.
5: No dia que foi 3 semanas é que nos vieram dar luz para nós aqui. Entretanto, tivemos que nos desenrascar com um gerador, cada um tinha que

0: arrascar como pôde. Contra comunicações, nada.
1: Nem fixas, nem móveis.
0: Nem fixas, nem móveis, nada.
1: Quanto tempo é que tiveram sem comunicações móveis?
0: Móveis, aí mês e meio, sem comunicação móvel nenhuma aqui. E na nossa casa, na nossa zona, não tínhamos comunicação móvel nenhuma. Aí seguramente mês e meio.
1: Uhum. E comunicações fixas?
0: Fixas, zero. Estava tudo ligado à televisão, que era pela fibra. Isso foi tudo à vida. Partiu os fios todos, partiu tudo, nada. E ainda hoje não temos comunicações fixas.
1: Este morador recorda que os técnicos já andaram no terreno. No entanto, a montagem dos cabos ficou a meio caminho, pelo menos no que diz respeito à casa deste casal.
0: Andaram aqui dois homens a meter fios novos na Semana Santa. Agora não sei precisar do dia, mas se eu não estiver enganado foi no dia 1 de Abril. Para nós e para os vizinhos meteram os fios todos novos. Eu perguntei aos homens, então desta vez que vamos ficar com televisão e telefone? E eles disseram, não, hoje não, que a gente só mete os fios. Eles puseram os fios para nós, ali para os vizinhos daquele lado, para aqueles daquele lado. Agora há duas semanas vieram cá ligar ali àqueles vizinhos daquele lado, ali onde era a quinta do seu doutor Francisco Antunes, e nós ficámos à espera ainda, continuamos à espera ainda não.
1: Então ligaram o telefone dos vizinhos... Mas vocês ficaram sem ligar?
0: Os vizinhos já lá no casal do Dr. Francisco Antunes, falecido. Aí foram ligar há duas semanas já. E para a gente aqui, os outros vizinhos ali daquele lado, zero.
1: As reclamações têm sido o único escape, pelo menos psicológico, para agentes que continuam à espera de dias melhores. Mas nem os protestos parecem surtir efeito quando a solução técnica, nesta fase, era simples.
0: A mãe agora... Já tem aqui os fios novos, é só uma questão de ligar os fios aqui dentro de casa. Aqui, tanto nós aqui como ali o vizinho à frente. Porque os fios já cá estão, vieram cá pôr os fios novos. Tiraram os velhos, que era só fios partidos e por todo lado, tiraram os velhos, usaram fios novos. Disseram-nos que eles não faziam mais as ligações, que havia de vir uma brigada a fazer as ligações. Vieram ali ao casal, como eu já disse, ao casal do Dr. Francisco, e aqui a gente ficamos. Acho que era a mãe. Eu fiz a reclamação na mail, a resposta era sempre a mesma. Ah, sabe que está tudo partido, sabe que está tudo partido, tem que esperar, tem que esperar. Agora, não sei, estava na hora, se calhar, de fazer outra reclamação, mas...
1: Esta é uma situação que causa graves transtornos no cotidiano. Sem telefone fixo e sem televisão, este casal é obrigado a contornar as horas, principalmente as da noite, encontrando outras alternativas para ocupar o tempo.
0: Além de não se ter telefone para se poder ligar para alguém que a gente queira ligar ou alguém que nos queira ligar a nós, também não temos televisão. Estava tudo ligado ao mesmo, portanto, não, também não há televisão. Não dá para ver as notícias, não dá para isto, não dá, pronto.
1: Como é que fazem?
0: Olha, como é que a gente faz? É uma boa pergunta, mas até vamos para a cama mais cedo e tudo. Estávamos habituados a isso tudo e via-se um bocado de televisão, via-se qualquer coisa que a gente gostava mais ou isso, e agora não há nada. Não.
1: E se a rede móvel acabou por regressar, a verdade é que o sinal só passou a ser razoável há cerca de 3 semanas.
0: O serviço móvel agora aí há 15 dias, 3 semanas talvez, é que temos serviço móvel razoável. Antes era de espera galego, a gente, o telefone da minha mulher ainda atendia qualquer coisa aqui, o meu, zero. Tinha que ir ali para cima da varanda, para cima, ou ali para a ponta do cabeça, às vezes, se queria falar mesmo para um lado qualquer, tinha que ir para a Sernasca aqui, assim. A gente dizia qualquer coisa a uma pessoa, depois a pessoa não percebia nada, depois, estás no fundo de um poço.
1: Se este casal já tem eletricidade dentro de portas, o mesmo não se pode dizer da via pública, que continua às escuras.
0: A partir do dia da tempestade, não há luz na rua, não há ainda.
1: Já falaram com alguém?
0: Falámos com alguém por causa da luz, não termos luz.
1: Dentro de casa?
0: Sim. E, entretanto, esse alguém mandou cá virem ver o que é que se passava, vieram arranjar, era um cabo que estava partido, arranjaram, ficarmos com luz em casa. Só que na rua, zero. Entretanto, a gente foi esperando sempre, bem hoje, amanhã, arranjar a coisa, até ver, continua na mesma.

0: Também não falei mais para ninguém. A gente também compreende que isto foi uma desgraça completa. Sem dar o valor a isso. Mas também já ia sendo tempo da gente ter luz também na rua, por exemplo.
1: Porque pode causar algum transtorno. Porque...
0: E até por vezes anda por aí tanto malandro de noite, coisa que a gente, se vai para a rua sem luz nenhuma, sem coisa nenhuma, estamos sujeitos ainda a levar aí com uma tronca em cima. É sempre transtorno.
2: No processo de reposição da normalidade após a tempestade Christine, o restabelecimento da rede de fibra tem sido o caminho mais sinuoso e demorado. Sem respostas concretas, a população navega entre o desespero e a espera, desenrascando-se como pode. Os meses continuam a avançar no calendário, mas o relógio das operadoras e das entidades competentes parece ter parado na noite da tempestade. Dizemos-lhe ainda que vai ter lugar na Sertã, no Salão da Assembleia Municipal, dia 12 de junho, entre as 9h30 e as 17h30, a formação certificada IA aplicadas às empresas Negócios Mais Inteligentes, uma ação promovida pela Associação Ibérica de Turismo do Interior, em parceria com o município da Sertã, o Turismo de Portugal e a Academia Digital. É uma sessão que visa capacitar empresários, empreendedores, profissionais, entidades e agentes locais para a utilização prática da inteligência artificial no contexto empresarial. A sessão será dinamizada pelo formador Hugo Teixeira Francisco, que vai abordar ferramentas, metodologias e oportunidades que permitem tornar os negócios mais eficientes, competitivos e preparados para os desafios atuais através da aplicação de soluções digitais e inteligentes. A participação nesta formação é gratuita, mas é necessário a inscrição. Informação local e regional estará de regresso à Antena da Condestável às 13 horas. Até já.
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4: E agora a previsão do tempo para esta quarta-feira. Temos tempo quente, já se percebeu, com céu pouco nublado ou limpo, aumentando a nebulosidade no interior durante a tarde. Estão também previstos aguaceiros no interior, mais prováveis nas zonas montanhosas. Serão acompanhados de trovoada e poderão ser ocasionalmente sob a forma de granizo. O vento a soprar, em geral, fraco, soprando moderada forte nas terras altas a partir do fim da tarde. Poeiras em suspensão e pequena subida de temperatura. Agora, as máximas previstas, 33 graus em Pampilhosa da Serra, 34 em Oleiros, Figueira dos Vinhos e Pedrógão Grande, 35 em Vila de Rei e também em Ferreira do Zezer, Proença Nova e Mação 36, Sertã 37, 38 em Vila Velha de Ródão, Coimbra e Porto Alegre 35, Castelo Branco e Leiria 36, Santarém 38, Sernás Ponjardim tem agora 28 graus.
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4: Muito boa tarde, José Carlos.
5: Olá, Fernanda, muito boa tarde. No próximo domingo joga-se a última jornada da fase de subida do Campeonato de Portugal em futebol. Os jogos estão agendados para as 14 horas. Então, domingo, vamos ter Vitória de Serrás, Loutano e Oliveira do Hospital, Malveira. Recordo que tanto Vitória de Serrás como Loutano já garantiram a subida à Liga 3. De realçar que o último jogo serve apenas para decidir quem fica em primeiro lugar. O Vitória de Serrás, nesta altura, tem 3 pontos a mais que o Loutano. Recordo que ganhou na primeira volta em Lolé por 2-1, mas na diferença de golos marcados sofridos, a equipa do Vitória tem melhor saldo do que o Loutano. Daí que o Vitória de Serrás, mesmo perdendo por 1, garante o primeiro lugar no próximo domingo e irá jogar a final frente ao vencedor da Série A no dia 10 de junho, no Estádio do Jamor, onde vai ser decidido o vencedor do Campeonato de Portugal. Já na Taça de Honras da Associação de Futebol de Castelo Branco, a Taça de Honras de Ferromba, joga-se a final no próximo domingo, mas às 17 horas, o Alguins vai jogar com o Pedrógão de São Pedro, no Estádio Municipal de Castelo Branco. Na Divisão de Honra da Associação de Futebol de Leiria, é a 28ª jornada, com o Figueirão de Vinhos no próximo domingo a jogar no terreno do Beneditense a partir das 16. Já na primeira distrital de Leiria, a equipa do Pedroguense recebe o Arcuda também domingo a partir das 16 horas. Por Santarém, joga-se a final da Taça do Ribatejo, Fazendense no Sarriense, jogo agendado para o próximo sábado às 16h30. Fechamos este Jornal de Desporto. Muito boa tarde.
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4: Daqui a pouco o desporto é outro, vamos ter a peça que passa.
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4: Estamos de regresso com mais uma edição do Peça que Passa. Para dizer que ainda está a tempo de participar, pode pedir a sua música através do 965-109-674, mensagem SMS ou no WhatsApp, é como preferir. É só escrever e mandar. Pode pôr só o nome, o pedido, dedicatória se quiser. Se não quiser, não tem mal nenhum. Pode dedicar-nos também aqui a nós, só. Pronto. É conforme quiser. Agora temos Márcio Amaro, é assim que começa o Peça que Passa. Este é o pedido da Carolina Ferreira, dedica à avó Belmira, à amiga Rosete, com um grande beijinho de bom dia e também continuação de bom trabalho a toda a equipa. Muito obrigada, beijinhos. Música.

Pôr do sol é uma altura em que se está um bocadinho mais fresquinho, quer dizer, nem tanto, só mesmo à noite e já estamos assim com aquele calor de verão. Agora temos o pedido da Cláudia de Tomar, vamos ouvir Cláudio Pascoal e também Ana Bacalhau com Imperial é Fino para dedicar à Luísa e António. Beba água.

E agora, a vez de escutarmos Bossa e Si com o tema Levanta-te, Stand Up, este é o pedido da Lara de Abrantes para dedicar ao tio Arnaldo com beijinhos de parabéns. Muitos parabéns aqui para o tio Arnaldo. Felicidades!

Agora temos o pedido do Paulo Januário de Valhascos. Vamos ouvir Diogo Pissarra e Carolina de Deus para dedicar a quem? A Maria Afonso, de Castelo Branco, também a Maria do Rosário, a Rosete, Britinhas, Gualdina, Georgina, Quitéria, Rosarinho da Calvaria, Glorinha, Joaquina Dias, também Carolina Véstia, Sónia Ferreira, Maria Adília, Manuel Raul, Carlos Dias, António Costa, António Cravo, Manuel Mitra e Paulo de Oleiros.

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0: E já estamos nos minutos finais do nosso Peça que Passa. Ainda está a tempo de fazer a sua participação. 965-109-674. Agora António Calvário, aqui a pedido da Beatriz Ferreira, dedica à avó Belmira, à amiga Rosete. Beijinhos, um bom almoço e um dia feliz a todos na rádio e a todos os ouvintes. Beijinhos nossos.

0: E vamos ter notícias à hora certa.
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0: 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Muito boa tarde, são 13 horas. 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A informação local e regional é uma edição da jornalista Dulce Cardoso. Muito boa tarde, Dulce.
3: Olá, Fernanda Viva, muito boa tarde. Vai decorrer esta tarde, a partir das 2 horas, na Alameda da Carvalha, uma ação promocional da Escola Tecnológica e Profissional da Sertã e do Instituto Vaz Serra de Cernaste do Bom Jardim. Chama-se Level Up. Sobre esta iniciativa damos-lhe mais pormenores no bloco informativo das 15 horas. Entretanto, recordamos que após a passagem da tempestade Christie, no Conselho da Sertã ainda exibe as marcas de um isolamento que a força do vento não levou. O rasto de destruição foi profundo e as consequências ainda hoje se fazem sentir, com vários moradores privados de comunicações básicas. Na localidade de Burrelos, a escassos quilómetros da vila de Cernaste do Bom Jardim, Maria Celeste e Joaquim Lopes guardam más memórias do dia 28 de janeiro. A luz da manhã seguinte revelou caminhos obstruídos e árvores arrancadas e até a chaminé da habitação cedeu à força do temporal. O casal ficou imediatamente sem telefone, sem internet, sem telemóvel e sem eletricidade. A luz, dentro de casa, acabou por ser reposta 3 semanas depois. As comunicações móveis demoraram 1 mês e meio a regressar, mas a rede de fibra, essa continuou por ligar, confirmou à Rádio Condestável Joaquim Lopes.
4: No dia que foi 3 semanas é que nos vieram dar luz para nós aqui. Entretanto tivemos que nos desenrascar com o gerador, cada um tinha que desenrascar como pôde. Quanto a comunicações, nada.
5: Nem fixas, nem móveis.
4: Nem fixa, nem móveis, nada.
5: Quanto tempo é que tiveram sem comunicações móveis?
4: Móveis, aí 1 mês e meio, sem comunicação móvel nenhuma aqui. E na nossa casa, na nossa zona, não tínhamos comunicação móvel nenhuma. Aí seguramente 1 mês e meio.
5: Uhum. E comunicações fixas?
4: Fixas, zero. Estava tudo ligado à televisão, que era pela fibra. Isso foi tudo à vida. Partiram os fios todos, partiu tudo, nada. E ainda hoje não temos comunicações fixas.
3: Este morador recorda que os técnicos já andaram no terreno. No entanto, a montagem dos cabos ficou a meio caminho, pelo menos no que diz respeito à casa deste casal.
4: Andaram aqui 2 homens a meter fios novos na Semana Santa. Agora não sei precisar do dia, mas se eu não estiver enganado foi no dia 1 de Abril. Para nós e para os vizinhos meteram os fios todos novos. Eu perguntei aos homens, então desta vez que vamos ficar com televisão e telefone? E eles disseram, não, hoje não, que a gente só mete os fios. Eles puseram os fios para nós, ali para os vizinhos daquele lado, para aqueles daquele lado. Agora há duas semanas vieram cá ligar ali àqueles vizinhos daquele lado, ali onde era a quinta do seu doutor Francisco Antunes, e nós ficámos à espera ainda, continuamos à espera ainda não.
5: Então ligaram o telefone dos vizinhos, mas vocês ficaram sem ligar.
4: Os vizinhos já lá no casal do doutor Francisco Antunes, falecido, aí foram ligar há duas semanas já. E para a gente aqui, os outros vizinhos ali daquele lado, zero.
5: As reclamações têm sido o único escape, pelo menos psicológico, para agentes que continuam à espera de dias melhores. Mas nem os protestos parecem surtir efeito quando a solução técnica, nesta fase, era simples.
4: A mãe agora já tem aqui os fios novos. É só uma questão de ligar os fios aqui dentro de casa. Aqui, tanto nós aqui como ali o vizinho à frente. Porque os fios já cá estão, já cá por os fios novos. Tiraram os velhos, que era só fios partidos e por todo lado, tiraram os velhos, usaram fios novos. Disseram-nos que eles não faziam mais as ligações, que havia de vir uma brigada a fazer as ligações. Vieram ali ao casal, como eu já disse, ao casal do Dr. Francisco, e aqui a gente ficamos à espera mais. Eu fiz a reclamação na mail, a resposta era sempre a mesma: ah, sabe que está tudo partido, sabe que está tudo partido, tem que esperar, tem que esperar. Agora, não sei, estava na hora, se calhar, de fazer outra reclamação, mas...
5: Esta é uma situação que causa graves transtornos no cotidiano. Sem telefone fixo e sem televisão, este casal é obrigado a contornar as horas, principalmente as da noite, encontrando outras alternativas para ocupar o tempo.
4: Além de não se ter telefone para se poder ligar para alguém que a gente queira ligar ou alguém que nos queira ligar a nós, também não temos televisão. Estava tudo ligado ao mesmo, portanto, não... Também não há televisão. Não dá para ver as notícias, não dá para isto, não dá. Pronto.
5: Como é que fazem?
4: Olha, como é que a gente faz? É uma boa pergunta, mas... Até vamos para a cama mais cedo e tudo. Estávamos habituados a isto tudo e via-se um bocado de televisão, via-se qualquer coisa que a gente gostava mais ou isso. E agora... Não há nada, não.
5: E se a rede móvel acabou por regressar, a verdade é que o sinal só passou a ser razoável há cerca de 3 semanas.
4: O serviço móvel, agora há 15 dias, 3 semanas talvez, é que temos serviço móvel razoável. Antes era de espera galego, a gente, o telefone da minha mulher ainda atendia qualquer coisa aqui, o meu, zero. Tinha que ir ali para cima da varanda, para cima... ou ali para a ponta do cabeça, ou às vezes, se eu queria falar mesmo para um lado qualquer, tinha que ir para a Sernasca aqui, assim. A gente dizia qualquer coisa a uma pessoa, depois a pessoa não percebia nada, depois, estás no fundo de um poço.
5: Se este casal já tem eletricidade dentro de portas, o mesmo não se pode dizer da via pública, que continua às escuras.
4: A partir do dia da tempestade, não há luz na rua, não há ainda.
5: Já falaram com alguém?
4: Falámos com alguém por causa da luz, não termos luz.
5: Dentro de casa?
4: Sim. E, entretanto, esse alguém mandou cá virem ver o que é que se passava, vieram arranjar, era um carro que estava partido, arranjaram, ficarmos com luz em casa. Só que na rua, zero. Entretanto, a gente foi esperando sempre, bem, hoje, amanhã, arranjar a coisa, até a ver, continua na maior. Também não falei mais com ninguém. A gente também compreende que isto foi uma desgraça completa, sem dar o valor a isso. Mas também já ia sendo tempo da gente ter luz também na rua, por exemplo.
5: Porque pode causar algum transtorno. Porque...
4: E até por vezes anda por aí tanto malandro de noite, coisa que a gente... Se vai para a rua sem luz nenhuma, sem coisa nenhuma, estamos sujeitos ainda a levar aí com uma tronca em cima, é sempre transtorno.
5: No processo de reposição da normalidade após a tempestade, Cristine, o restabelecimento da rede de fibra tem sido o caminho mais sinuoso e demorado. Sem respostas concretas, a população navega entre o desespero e a espera, desenrascando-se como pode. Os meses continuam a avançar no calendário, mas o relógio das operadoras e das entidades competentes parece ter parado na noite da tempestade. Dizemos-lhe ainda que por Pampilhosa da Serra o município entregou cerca de 2 dezenas de bicicletas, capacetes e material de apoio em 2 escolas do concelho.
3: O equipamento destina-se aos alunos do pré-escolar e do primeiro ciclo que frequentam as atividades de enriquecimento curricular, à era da brincadeira. Para além das bicicletas adequadas a diferentes faixas etárias, foram também distribuídos capacetes, pneus, câmaras de ar e suportes de estacionamento, garantindo a segurança e a continuidade da prática do ciclismo em contexto escolar. Fica por aqui este bloco informativo. Marcamos novo encontro para às 15 horas. Até já.
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3: Previsão do tempo para esta quarta-feira: tempo quente com céu pouco nublado ou limpo, vai aumentar a nebulosidade no interior durante a tarde. Há também previsão de aguaceiros no interior, mais prováveis nas zonas montanhosas, que serão acompanhados de trovoada e poderão ser ocasionalmente sob a forma de granizo. O vento vai soprar em geral fraco, sendo moderado a forte nas terras altas para o fim do dia. Também para o final da tarde, poeiras em suspensão e pequena subida de temperatura. 33 de máxima para Pampilhosa da Serra, 34 para Oleiros, Fígaro dos Vinhos e Pedrógão Grande, Vila de Rei e Ferreira do Zezer 35, 36 em Proença Nova e Mação, Sertã 37, 38 em Vila Velha de Ródão. Coimbra e Porto Alegre 35, Castelo Branco e Leiria 36, Santarém 38 e Sernás de Bonjardim conta nesta altura com 32 graus. Tenham um bom almoço.
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1: Muito boa tarde, são 14 horas.
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1: Portanto, já sabe que entre as 2 e as 5 vai ter-me por cá a colocar aqui música para lhe proporcionar, espero eu, uma boa tarde. Desta feita, de quarta-feira, com muito sol, muito calor, proteja-se do sol, beba água, coloque protetores, óculos de sol, chapéu, e quanto às poeiras, já sabe, os grupos mais vulneráveis devem permanecer em casa. É mesmo muito importante. E por cá vão rodar Vitorino e Cuca Roseta, são os primeiros convidados. Chama-se Para Eu Te Encontrar. Encontramo-nos aqui de segunda a sexta-feira. É precisamente neste horário e está a começar. Seja bem-vindo.

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Pois é, o tema de apoio à seleção neste Mundial é o tema de Ricardo Nunes, chama-se Nascemos para Ganhar. E dá 10 a 0 ao outro. Não, estou a brincar. Isto há para todos os gostos, felizmente. Ora, os Santa Maria também passaram por cá. Ouvimos ainda lá atrás no arranque da sequência Sérgio Rossi, Miguel Azevedo, também TT, Manuel e Toy, Vitorino e Cuca Roseta. Seguimos com Amor Antigo. E hoje vamos falar de cinema e da presença das mulheres mais velhas no grande

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Uma tarde a valer tudo ou nada. Espero que tudo, ou pelo menos que seja o copo meio cheio sempre. Obrigada por estar aqui na companhia da Contestável. Escutamos Maninho, também Sem Limite, Miguel Carreira e Nuninho Navarro. Estamos a terminar esta primeira hora. Daqui a pouco vamos atualizar a informação local. Fique para ouvir. E a fechar a hora, António Zambujo, que exportamos para o Brasil temporariamente, e Caetano Veloso, que importamos para dois concertos. O primeiro é já logo à noite, vai acontecer na Super Boca Arena no Porto, e depois no sábado no Hipódromo Manuel Pussolo em Cascais. E esta é uma oração.

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1: Muito boa tarde, são 15 horas.
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1: Atualizamos a informação local, é uma edição do jornalista Luís Biscaia.
3: O Instituto Vaz Serra e a Escola Tecnológica e Profissional de Sertã estão durante a tarde de hoje a promover na Alameda da Carvalha o Level Up. A Dulce Cardoso foi perceber o que é esta atividade.
4: Chama-se Level Up e é uma iniciativa promocional do Instituto Vaz Serra, de Cernache do Bom Jardim e da Escola Tecnológica e Profissional da Sertã. O evento decorre esta tarde, 27 de maio, entre as 14 e as 17 horas, na Alameda da Carvalha, na Sertã, onde os participantes são convidados a descobrir os cursos profissionais que podem mudar o seu futuro. Este espaço nobre da vila vai encher-se de equipas que, através de vários jogos, vão conhecer melhor as ofertas disponíveis nestas duas escolas do Grupo GPS, conforme explicou a Rádio Contestável, a diretora pedagógica do IVS, Carla Antunes.
5: Visa realmente promover os cursos atuais e os novos cursos que vão existir para o próximo ano em ambas as escolas. É verdade que o Level Up é a atividade atrativa, que vai chamar muitos alunos, uma vez que se vai passar esta tarde. Já temos cerca de 26 equipas, cada equipa tem 5 alunos de vários concelhos daqui à volta.
4: Será uma tarde cheia de ação, diversão e estratégia, pensada especialmente para jovens a partir dos 8 anos. O evento contará com partidas de laser tag numa arena temática, equipada com obstáculos que prometem muita adrenalina e espírito de equipa. Os participantes terão acesso a coletes e armas de última geração, permitindo viver uma experiência dinâmica e segura. Além do laser tag, haverá vários jogos de equipa, incentivando a cooperação, a estratégia e a superação de limites, todos relacionados com os cursos disponíveis nestas escolas.
5: Iremos ter outras atividades na Carvalha relacionadas com os outros cursos, também do IVS e da ETPS, nomeadamente Escape Room. Também vamos ter a presença da piloto de rallies Daniela Lopes, que vem promover o curso de mecatrónica, um simulador de condução também, um paddy paper, quizzes, algumas atividades de desporto e também, de modo a promover o curso de esteticista, vamos ter uma esteticista a fazer tratamentos de estética e também um workshop de maquilhagem.
4: A iniciativa servirá assim para promover os cursos já existentes e aqueles que se pretendem implementar no próximo ano letivo, bem como a oferta do CTE, o Centro Tecnológico Especializado, neste caso, focado no IVS.
5: Os que já existem é o curso de desporto, que realmente já faz parte da identidade do IVS. Também vamos ter o curso de intervenção social, que é o nosso antigo curso de psicossocial. Agora, as grandes novidades para o próximo ano é o curso técnico auxiliar de farmácia, que é certamente uma aposta diferenciadora. E também depois, relativamente ao nosso compromisso assumido com o CTE, vamos abrir o curso então de desenvolvimento de software e sistemas de computação em redes.
4: O objetivo do Level Up é reter os alunos que já frequentam a instituição e atrair jovens de outros concelhos a integrarem a família IVS, sublinhou Carla Antunes, que reforçou a importância da aposta do CTE já a partir do próximo ano letivo.
5: Para promover e dar a conhecer os cursos que cá existem e o que bom se faz em ambas as escolas.
6: CTE, que é a aposta.
5: A grande aposta do próximo ano. Para aqui só existem dois, que é no Fundão, mais perto, e o nosso. Portanto, é com grande orgulho que nós queremos pôr Cernache e o IVS no mapa e ficarem a conhecer a nossa escola e esta vila, obviamente. Eu acho que é muito, muito importante e também inovador, é diferenciador, sem dúvida.
4: No que respeita, em concreto, ao IVS, estão também a ser realizados dois vídeos promocionais, um focado na escola e outro na atividade na Alameda da Carvalha, para posteriormente divulgar as valências deste estabelecimento de ensino nas redes sociais e demais plataformas digitais.
3: Uma atividade que visa promover a cooperação, a estratégia e a superação de limites entre os participantes. A Freguesia de Montes da Senhora, no passado fim de semana, promoveu mais uma edição do Festival da Cereja e do Limão, e onde estava integrado o assinalar do Dia da Freguesia. Na sessão solene que marcou o arranque das comemorações, Nuno Fernandes, presidente da Junta de Freguesia, realçou a ideia de que estas comemorações servem para aproximar ainda mais a população e mostrar que estão unidas nos momentos de maior pressão. E lembrou o que a freguesia passou quando da tempestade Cristine, onde foi muito gratificante ver a união de todos para se ajudarem a minimizar os estragos.
7: Durante vários dias, grande parte da freguesia esteve sem eletricidade, sem comunicações, sem acesso normal e serviços essenciais. Foram 6 dias escuros, 6 dias duros, aqueles primeiros. 6 dias que colocaram à prova a capacidade de resistência das nossas populações. E houve noites difíceis, noites escuras, noites de preocupação. Mas também noites onde vimos o melhor da nossa comunidade. Foi nesses momentos difíceis que Montes da Senhora mostrou aquilo que verdadeiramente é: uma terra solidária, uma terra unida, uma terra onde ninguém fica para trás.
3: Durante aqueles dias foi possível perceber o verdadeiro sentido da palavra voluntariado e, por isso, a edição deste ano do Dia da Freguesia ficou marcado pelo reconhecimento a alguns daqueles que durante dias e noites deram de si em prol dos outros. Foram eles Fernando Moura, Filipe Fernandes, Pedro Farinha, Nuno Ribeiro e Rafaela Dias. Estes foram apenas alguns daqueles que deram de si em prol dos outros.
7: Dias em que começávamos cedo e já nem dávamos conta do tempo passar. Houve almoço às 4 da tarde, jantares às 11 da noite e muitas vezes comidos à pressa, entre chamadas, quase não havia, pedidos de ajuda a novas urgências. Houve noites em que às 2 da manhã ainda andávamos a mudar geradores de casa para casa, para que ninguém ficasse às escuras ou as suas arcas não descongelassem. E também a dar um pouco de conforto no meio daquele sofrimento todo. E ninguém dizia já chega, porque havia sempre alguém que precisava mais. Mesmo cansados, molhados, com frio e sem dormir quase nada, vocês nunca deixaram de aparecer. Nunca deixaram ninguém para trás. E é nesses momentos que se conhece verdadeiramente o valor das pessoas.
3: Para este grupo, a Junta fez questão de entregar a medalha de bons serviços municipais, mas, como dizia, estas foram apenas alguns dos muitos que ajudaram a ultrapassar momentos de grande dificuldade. Este dia ficou ainda marcado pela atribuição da medalha de mérito à Associação Movimento Centro, uma associação de motards que tem ajudado a promover a freguesia.
7: Têm sido muito, muito dinâmicos e o espírito que eles têm dado à nossa freguesia, um espírito de solidariedade, pois as iniciativas, ou quase todas as iniciativas que fazem, é em prol da comunidade. Estou-me a lembrar, por exemplo, este ano, uma ação de sensibilização com os alunos da escola Pedro da Fonseca, do 11º e 12º ano, uma manhã que eles dinamizaram isso com as mais altas entidades, com GNR, bombeiros, que realmente os jovens gostaram, e essa ação de prevenção. Quando fazem os seus passeios, há de reparar nos cartazes, quase todos dizem: passeio solidário, porque tudo aquilo que, todos os fundos que eles têm recebido, aqui a nível da freguesia, a maior parte tem dado, tem sido aqui para o Centro Social, que também é uma entidade parceira do Movimento Centro.
3: Nas suas camisolas levam também a nova imagem da freguesia, o logotipo onde pontua uma folha de oliveira, a cereja e o limão. Carlos Lourenço, porta-voz do grupo, dizia que este movimento nasceu para promover a modalidade, mas também para dinamizar a freguesia.
8: O nosso compromisso é abrangente e assenta pilares fundamentais: a formação, a sensibilização para a condução responsável, prevenção, segurança rodoviária, que é muito importante, principalmente nos nossos jovens, a proteção, respeito pelo meio ambiente, porque a natureza é para nós um espaço de eleição. Gostaria de destacar a nossa equipa do GIPS TT. Para muitos o todo terreno é apenas lazer, para nós é também um serviço à comunidade. A presença regular dos nossos membros na Serra das Telhadas traduz-se na limpeza, desobstrução e conservação de caminhos rurais e florestais, na sinalização de situações de risco, degradação de acessos, vigilância ativa e dissuasora, práticas ilícitas e crimes ambientais.
3: A freguesia de Montes da Senhora a ser grata para quem fez dela a sua casa e ajuda a promover. João Lobo, presidente da Câmara Municipal de Proença Nova, lembrou que o verão está aí à porta e mais do que nunca nos próximos meses teremos de ser muito mais responsáveis no uso do fogo. Aproveitou ainda para lembrar que os apoios à retirada da madeira vai até 1.500 euros e onde é preciso ter a sensibilidade de vários proprietários se juntarem devido à pequena escala de cada parcela para que os madeireiros tenham escala para fazer essa retirada do material linhoso.
9: Mas não há madeireiros, a gente fala com o Zé, com o Francisco, com o António, eles estão cheios de trabalho, a madeira que tem valor ainda vão, se for outra que não tem valor não a vão retirar. Pois bem, é verdade, mas como há este apoio, muitas vezes as associações e as comunidades têm que olhar para isto também com o tal sentimento de entreajuda. Nós, quando não somos capazes sozinhos, temos que olhar para o vizinho para o outro, fazer uma rede de interesse relativamente àquilo que é um problema e ter a capacidade, de facto, de ver, e aqui as juntas de freguesia têm, estão aqui os seus dois presidentes de junta, têm aqui também um trabalho importante do ponto de vista de acompanhamento, de sensibilização para essa condição, porque há apoio para esse trabalho de se fazer.
3: As freguesias têm sido percorridas pela Unidade Móvel de Saúde do município e têm funcionado como ponto-chave de apoio às populações em matéria de saúde. O autarca deu ainda conta de que esta Unidade Móvel de Saúde vai ter os seus serviços reforçados, nomeadamente vai passar a funcionar como o balcão do SNS.
9: Vai ter valências novas do ponto de vista de ser um balcão do SNS. Isso está articulado com o Conselho de Administração da ULS de Castelo Branco e também a teleconsulta e a teleassistência. Nós temos que, obviamente, utilizar os meios que hoje temos tecnológicos ao nosso dispor para conseguirmos chegar mais perto, com maior proximidade e traduzir isso no bem-estar das populações. Isso traduz-se por um médico que está num gabinete, será acompanhado na Unidade Móvel de Saúde Público Técnico de Saúde e nas consultas e naquilo que depois também é a gestão das receitas, ser de facto mais fácil e não termos que andar preocupados, ansiosos relativamente à marcação de uma consulta que não aparece ou que é difícil chegar a tempo.
3: Este dia da freguesia serviu ainda para a abertura oficial do Festival da Cereja e do Limão, dois ex-libris daquela freguesia e com a realização de mais uma jornada dos Jogos Interassociações.
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1: E agora a previsão do tempo para amanhã, quinta-feira. Vamos ter novamente tempo quente, com céu pouco nublado ou limpo. Durante a tarde, aumento temporário de nebulosidade no interior. Vento em geral fraco e pequena descida de temperatura, em especial da máxima no litoral. Cernache de Bonjardim conta agora com 35 graus.
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É só gente a ligar. Ai, ai, nunca lhe falta bateria aqui ao David Carreira com este alô. Estamos de volta já na segunda hora do nosso Hoje à Tarde e, como prometi, vamos falar de cinema. Isto porquê? Porque a atriz Emma Thompson criticou os cineastas depois de um estudo alarmante sobre a representação de mulheres com mais de 60 anos na indústria cinematográfica. Uma campanha da organização The Age Without Limits descobriu que apenas 5 dos 100 filmes com maior receita de bilheteira dos últimos 3 anos tiveram uma mulher com mais de 60 anos como protagonista. Em comparação, 5 destes filmes foram protagonizados por um ator chamado Chris Pratt em Guardiões da Galáxia, Super Mario Bros, o filme, também Garfield, Chris Pine, exatamente, em Dungeons and Dragons, Honra entre Ladrões, e Chris Hemsworth em Transformers, um filme. Portanto, há mais atores com o nome Chris no cinema do que mulheres acima dos 60 anos. Os filmes tinham também 4 vezes mais probabilidades de apresentar um animal falante como protagonista do que uma mulher mais velha. Os filmes protagonizados por mulheres que apareceram nesta pesquisa foram Aleluia, Casamento Grego 3, Clube do Livro, próximo capítulo, The Substance e Sexta-feira Muito Louca. As mulheres representam metade da população e nós envelhecemos, disse a atriz. Então, onde estão as histórias sobre nós? Quanto mais velhos ficamos, mais interessantes nos tornamos. E continuou: quero ver mais filmes centrados em mulheres que envelhecem. Somos cativantes com quem nos identificamos e já passou da hora de ocuparmos o centro das atenções. As mulheres mais velhas não precisam de permissão para existir no ecrã. Elas já existem no mundo. O cinema só precisa de acompanhar. A vencedora de um Oscar protagonizou vários filmes de sucesso desde que completou 60 anos, incluindo Cruella, Bridget Jones, Louca por Este Rapaz, e também Matilda, o musical. Infelizmente, isto não acontece apenas no cinema, e sabemo-lo bem, em muitas formas de comunicação social, em muitos setores de emprego diferentes e em diversas áreas da vida pública, a contribuição das mulheres mais velhas é minimizada, marginalizada e ignorada. Todos devemos lutar contra o preconceito de idade e a sua interseção com o sexismo, dizendo aos guardiões da cultura que queremos que todos os aspectos e fases da vida sejam representados nas coisas que assistimos, ouvimos e lemos. Nas raras ocasiões em que mulheres mais velhas foram retratadas no ecrã, os académicos da Escola de Cinema da Universidade de West London, que conduziram esta investigação, descobriram que eram mais comumente representadas como passivas, dignas de pena, ridicularizadas por não agirem de acordo com a sua idade e muitas vezes irrelevantes para o enredo. Isto no pequeno e grande ecrã. Vamos falar do pequeno ecrã e lembrar também Maria João Bastos, que tantas vezes, que já apareceu, eu lembro-me dela aparecer, como avó, a Maria João Bastos, como é que é possível? Ou Ana Guiomar a ter filhos quase da idade dela. Acontece, e isto também tem que mexer connosco, não é? E temos que colocar aqui a cultura e o entretenimento também a mexer de outra forma.

0: cinema para a música e daqui a pouco para mais música vamos ter Nelson Freitas e Nuno Ribeiro, também Chico da Tina e Lucas Maia, Matias Damásio e muito mais para ouvir aqui na sua rádio. Boa tarde, boa viagem.
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0: E já estamos a 15 minutos de chegar às 4 da tarde. Por cá, vamos recordar alguns dos factos surreais ou simplesmente estúpidos que já aconteceram. Mas hoje é só um, pronto. A obra Io Sono, Eu Sou, do artista italiano Salvatore Garau, que foi arrematada num leilão em maio de 2021 pelo valor de 15 mil euros. Até aqui tudo bem, é uma obra de arte, pronto. O que tornou essa venda um fenómeno mundial foi o formato da obra, é que ela é completamente invisível e imaterial.
5: O vácuo nada mais é do que um espaço cheio de energia. Quando decide expor uma escultura imaterial num dado espaço, esse espaço vai concentrar uma certa quantidade e densidade de pensamentos num ponto preciso. Justificou ele, assim, desta forma, a sua criação. Como a escultura não existe no plano físico, no plano dos mortais, o artista afirma que é feita de ar e espírito. Quem comprou esta obra recebeu apenas duas coisas: um certificado de autenticidade, assinado e carimbado pelo próprio Salvatore Garau, garantindo que o espaço vazio contém aquela obra. E também um manual de instruções. O comprador é obrigado a expor a obra numa residência privada, num espaço limpo e livre de qualquer obstáculo, de aproximadamente 1,5 por 1,5, pronto. A iluminação e o controle de temperatura são opcionais, já que não há nada para ver. Esta é daquelas que não, nenhum dedo mindinho lhe vai acertar. O caso dividiu opiniões no mercado da arte, gerando debates profundos e muitos memes sobre os limites do que pode ser considerado arte conceptual e o valor que atribuímos ao intangível. Bem, isto é só estúpido, não é? Não, é a incapacidade minha de entender arte. Este é Lian Cruz.

um disco virado para dentro, talvez, este novo disco de Nininho Vaz Maia, e se calhar assim se explica também este tema de seu nome, Depressão. Depressão que tem tratamento, felizmente, é preciso procurar ajuda. Escutámos lá atrás Bandidos do Cante, também Lian Cruz. Estamos no fecho da hora, vamos dizer também que os tradicionais lenços de namorados do Minho passaram a estar, desde ontem, oficialmente protegidos em toda a União Europeia como indicação geográfica. Um reconhecimento europeu que reforça a valorização e a proteção de uma das mais conhecidas expressões do artesanato português. Que bonitos que são. Os lenços Minhotos integram o primeiro grupo de produtos artesanais a beneficiar deste novo quadro jurídico europeu para produtos artesanais e industriais. Ligados historicamente às tradições de namoro no norte de Portugal, os lenços de namorados são peças bordadas à mão, marcadas por mensagens românticas, desenhos coloridos e erros ortográficos característicos que se tornaram uma imagem de marca da cultura popular portuguesa. A produção está associada sobretudo aos distritos de Viana do Castelo, Braga e Porto, abrangendo também vários concelhos do distrito de Vila Real. Que bonitos que são e agora estão protegidos por indicação geográfica os lenços de namorados do Minho. Fechamos a hora com Mário Marta. Daqui a pouco vem a última da sessão, venha daí connosco, à hora certa o simultâneo com a Antena 1.

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2: Muito boa tarde, são 16 horas, não nos é possível fazer o simultâneo com a Antena 1.
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0: É uma mão cheia de gente, Sam the Kid, Bispo, Papillon, G-Sunny, Sir Scratch, é Tuga ou nada, vai ser tudo, então não vai. E a febre? A febre dos cromos do Campeonato do Mundo de Futebol está ao rubro. Eu não sabia disso até ir aqui a uma lojinha e estar lá uma mãe desesperada. Ah, eu preciso destes cromos e não sei o quê, e para trocar e por causa do filho, né, né, pronto. Enfim, pois parece que sim, eu fui investigar. O que é que acontece? Esta febre levou a caderneta da Panini a esgotar rapidamente em quiosques e supermercados por todo o país. O processo tornou-se mais dispendioso e há um alerta claro contra esquemas fraudulentos na internet. Pronto, e esta é a parte que eu espero que recolha. Ora, custos. O Starter Pack, aliás, com a caderneta e as quatro saquetas, custa cerca de 5€. Pronto, isto é o início. Cada saqueta passou a trazer 7 cromos e custa agora 1,50€. Para a completar sem efetuar trocas, o custo pode exceder, sabe quanto? Ah, imagine... 1.500€. Exatamente. Se não houver trocas, assim se quiser comprar todas as saquetas e preencher a sua caderneta. O segredo está na troca de repetidos com amigos ou em grupos organizados nas redes sociais, o que faz baixar o custo real para um valor que pode rondar os 200€ a 400€. Ainda assim. E o cabaz de compras, como é que é? Bom, atenção às burlas, o portal da Caixa já emitiu alertas sobre sites fraudulentos que simulam a venda online das cadernetas e que desaparecem após o pagamento, portanto é preciso muita atenção a esta coisa aqui dos cromos do Campeonato do Mundo de Futebol. Se procura completar a sua, confirme sempre a autenticidade dos revendedores e priorize a compra em espaços físicos ou plataformas de confiança, porque isto não sabemos quem é que está do outro lado do teclado e é mesmo assim que funciona. Portanto, achava eu que era uma simples caderneta com cromos, não é? Como comentava eu há pouco com a Telma, sei lá, lembrava-me daqueles... como é que se chama aquilo que se afixava nas paredes dos Backstreet Boys, coisas assim deste género, mas não tem nada a ver e estão de facto envolvidos aqui muito dinheiro, 1.500€ se quiser comprar então todas as cadernetas. É surpreendente, estou surpreendida de facto. Estamos já com 10 minutos depois das 4 da tarde, até às 5 é numa oferta dos móveis Alviela.
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0: Seguimos em frente, vamos ouvir Mimi Cat, também Nuno Ribeiro, para já está prontinha aqui Carolina de Deus. Boa tarde, boa quarta-feira, bom trabalho.

0: Nuno Ribeiro e a sua Saloia, lá atrás Mimi Cat, Carolina de Deus, também Sam the Kid, Bispo, Papi Longe, Sam e Sir Scratch. É de ficar sem fogo. Estamos com 22 minutos depois das 4. 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
0: Há tema novo de Nena para conhecer dentro de instantes. Também Philip Carlson com Michael Knight, Carolina Deslandes, Fernando Daniel, Afonso Dobrás e Luís Trigacheiro e Barca à Vela. Fique para ouvir, boa tarde, refresque-se.
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8: E já estamos com praticamente 12 minutos para as 5 da tarde. 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
8: Daqui a pouco há Bárbara Bandeira, para já Barca à Vela com Noites Tropicais.

0: E são já os últimos minutos desta hora e também de hoje à tarde. 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
0: E nada tema que a sua tarde vai melhorar e muito. Está a chegar mais um Clube do Som com o Hugo Rafael para fazer o seu regresso a casa e tornar mais refrescante esta tarde que está quente, não está? David Fonseca para fechar, chama-se Nada a Perder. Fique bem, até amanhã.

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3: Uma ótima tarde, são 17 horas.
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É Bad Bunny, o porto-riquenho, um verdadeiro fenómeno à escala global de popularidade. Ele está em Portugal ontem, o primeiro concerto esgotado na capital portuguesa. Hoje é a segunda dose e as imagens que vão circulando pelas redes sociais são impressionantes. Um espetáculo de música e também parte artística e visual, tudo misturado num dos grandes nomes da atualidade da música latina. Pela primeira vez em Portugal com dose dupla, em Espanha são várias datas também esgotadas, uma tour com muitos seguidores a ver ao vivo e a cores os temas do novo trabalho. 10 minutos depois das 17 horas, muito bem-vindos à Antena da Condestável. Final de tarde bem quente, tornaste uma jardim ainda com 34 graus de temperatura. Agora a colombiana Shakira com Burna Boy. Dai Dai é a próxima no seu rádio, é o hino oficial do Mundial de Futebol 2026.

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e Billie Eilish, Birds of Feather. Lá atrás, Sandro Silva com Summer Jam, esse clássico de verão. Final de tarde bem quente desta quarta-feira, 27 de maio. Temperaturas bem elevadas. Reta final desta primavera com sabor a verão. Os sons mais refrescantes, os grandes sucessos da atualidade na sua rádio preferida. Agora num ritmo bem diferente, é Luis Capaldi, Something in the Heaven, depois Moon Fortin Sons.

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Rain Dance de Dave, lá atrás o Chael com Jamaica Ben Ben. São os últimos instantes da hora 1 do Clube do Som. Ainda Usher com... E é uma versão muito especial para animar e para refrescar o seu regresso a casa. Serão estas hoje ali ainda com 33 graus de temperatura. Já sabe que dentro de 4 minutos a informação local e regional vai estar em antena.

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3: O Instituto Vaz Serra e a Escola Tecnológica e Profissional de Sertã estão durante a tarde de hoje a promover na Alameda da Carvalha o Level Up. A Dulce Cardoso foi perceber o que é esta atividade.
4: Chama-se Level Up e é uma iniciativa promocional do Instituto Vaz Serra de Cernache do Bom Jardim e da Escola Tecnológica e Profissional da Sertã. O evento decorre esta tarde, 27 de maio, na Alameda da Carvalha, na Sertã, onde os participantes são convidados a descobrir os cursos profissionais que podem mudar o seu futuro. Este espaço nobre da vila vai encher-se de equipas que, através de vários jogos, vão conhecer melhor as ofertas disponíveis nestas duas escolas do Grupo GPS, conforme explicou à Rádio Contestável a diretora pedagógica do IVS, Carla Antunes.
5: Visa realmente promover os cursos atuais e os novos cursos que vão existir para o próximo ano em ambas as escolas. É verdade que o Level Up é a atividade atrativa, que vai chamar muitos alunos, uma vez que se vai passar esta tarde. Já temos cerca de 26 equipas, cada equipa tem 5 alunos de vários concelhos daqui à volta.
4: Será uma tarde cheia de ação, diversão e estratégia, pensada especialmente para jovens a partir dos 8 anos. O evento contará com partidas de laser tag numa arena temática equipada com obstáculos que prometem muita adrenalina e espírito de equipa. Os participantes terão acesso a coletes e armas de última geração, permitindo viver uma experiência dinâmica e segura. Além do laser tag, haverá vários jogos de equipa, incentivando a cooperação, a estratégia e a superação de limites, todos relacionados com os cursos disponíveis nestas escolas.
5: Iremos ter outras atividades na Carvalha relacionadas com os outros cursos, também do IVS e da ETPS, nomeadamente Escape Room. Também vamos ter a presença da piloto de rallies Daniela Lopes, que vem promover o curso de mecatrónica, um simulador de condução também, um pedipaper, quizzes, algumas atividades de desporto e também, de modo a promover o curso de esteticista, vamos ter uma esteticista a fazer tratamentos de estética e também um workshop de maquilhagem.
4: A iniciativa servirá assim para promover os cursos já existentes e aqueles que se pretendem implementar no próximo ano letivo, bem como a oferta do CTE, o Centro Tecnológico Especializado, neste caso, focado no IVS.
5: Os que já existem é o curso de desporto, que realmente já faz parte da identidade do IVS. Também vamos ter o curso de intervenção social, que é o nosso antigo curso de psicossocial. Agora, as grandes novidades para o próximo ano é o curso técnico auxiliar de farmácia, que é certamente uma aposta diferenciadora. E também depois, relativamente ao nosso compromisso assumido com o CTE, vamos abrir o curso então de desenvolvimento de software e sistemas de computação em redes.
4: O objetivo do Level Up é reter os alunos que já frequentam a instituição e atrair jovens de outros concelhos a integrarem a família IVS, sublinhou Carla Antunes, que reforçou a importância da aposta do CTE já a partir do próximo ano letivo.
5: Para promover e dar a conhecer os cursos que cá existem e o que bom se faz em ambas as escolas.
6: CTE, que é a aposta.
5: A grande aposta do próximo ano. Para aqui só existem dois, que é no Fundão, mais perto, e o nosso. Portanto, é com grande orgulho que nós queremos pôr Cernache e o IVS no mapa e ficarem a conhecer a nossa escola e esta vila, obviamente. Eu acho que é muito, muito importante e também inovador, é diferenciador, sem dúvida.
4: No que respeita, em concreto, ao IVS, estão também a ser realizados dois vídeos promocionais, um focado na escola e outro na atividade na Alameda da Carvalha, para posteriormente divulgar as valências deste estabelecimento de ensino nas redes sociais e demais plataformas digitais.
3: Uma atividade que visa promover a cooperação, a estratégia e a superação de limites entre os participantes. A Freguesia de Montes da Senhora, no passado fim de semana, promoveu mais uma edição do Festival da Cereja e do Limão, e onde estava integrado o assinalar do Dia da Freguesia. Na sessão solene que marcou o arranque das comemorações, Nuno Fernandes, presidente da Junta de Freguesia, realçou a ideia de que estas comemorações servem para aproximar ainda mais a população e mostrar que estão unidas nos momentos de maior pressão. E lembrou o que a freguesia passou quando da tempestade Cristine, onde foi muito gratificante ver a união de todos para se ajudarem a minimizar os estragos.
7: Durante vários dias, grande parte da freguesia esteve sem eletricidade, sem comunicações, sem acesso normal e serviços essenciais. Foram 6 dias escuros, 6 dias duros, aqueles primeiros. 6 dias que colocaram à prova a capacidade de resistência das nossas populações. E houve noites difíceis, noites escuras, noites de preocupação. Mas também noites onde vimos o melhor da nossa comunidade. Foi nesses momentos difíceis que Montes da Senhora mostrou aquilo que verdadeiramente é: uma terra solidária, uma terra unida, uma terra onde ninguém fica para trás.
3: Durante aqueles dias foi possível perceber o verdadeiro sentido da palavra voluntariado e, por isso, a edição deste ano do Dia da Freguesia ficou marcado pelo reconhecimento a alguns daqueles que durante dias e noites deram de si em prol dos outros. Foram eles Fernando Moura, Filipe Fernandes, Pedro Farinha, Nuno Ribeiro e Rafaela Dias. Estes foram apenas alguns daqueles que deram de si em prol dos outros.
7: Dias em que começávamos cedo e já nem dávamos conta do tempo passar. Houve almoços às 4 da tarde, jantares às 11 da noite e muitas vezes comidos à pressa, entre chamadas, quase não havia, pedidos de ajuda a novas urgências. Houve noites em que às 2 da manhã ainda andávamos a mudar geradores de casa para casa, para que ninguém ficasse às escuras ou as suas arcas não descongelassem. E também a dar um pouco de conforto no meio daquele sofrimento todo. E ninguém dizia já chega, porque havia sempre alguém que precisava mais. Mesmo cansados, molhados, com frio e sem dormir quase nada, vocês nunca deixaram de aparecer. Nunca deixaram ninguém para trás. E é nesses momentos que se conhece verdadeiramente o valor das pessoas.
3: Para este grupo, a Junta fez questão de entregar a medalha de bons serviços municipais, mas, como dizia, estas foram apenas alguns dos muitos que ajudaram a ultrapassar momentos de grande dificuldade. Este dia ficou ainda marcado pela atribuição da medalha de mérito à Associação Movimento Centro, uma associação de motards que tem ajudado a promover a freguesia.
7: Têm sido muito, muito dinâmicos e o espírito que eles têm dado à nossa freguesia, um espírito de solidariedade, pois as iniciativas, ou quase todas as iniciativas que fazem, é em prol da comunidade. Estou-me a lembrar, por exemplo, este ano, uma ação de sensibilização com os alunos da Escola Pedro da Fonseca, do 11º e 12º ano, uma manhã que eles dinamizaram isso com as mais altas entidades, com GNR, bombeiros, que realmente os jovens gostaram, e essa ação de prevenção. Quando fazem os seus passeios, há de reparar nos cartazes, quase todos dizem: passeio solidário, porque tudo aquilo que, todos os fundos que eles têm recebido, aqui a nível da freguesia, a maior parte tem dado, tem sido aqui para o Centro Social, que também é uma entidade parceira do Movimento Centro.
3: Nas suas camisolas levam também a nova imagem da freguesia, o logotipo onde pontua uma folha de oliveira, a cereja e o limão. Carlos Lourenço, porta-voz do grupo, dizia que este movimento nasceu para promover a modalidade, mas também para dinamizar a freguesia.
8: O nosso compromisso é abrangente e assenta pilares fundamentais: a formação, a sensibilização para a condução responsável, prevenção, segurança rodoviária, que é muito importante, principalmente nos nossos jovens, a proteção, respeito pelo meio ambiente, porque a natureza é para nós um espaço de eleição. Gostaria de destacar a nossa equipa do GIPS TT. Para muitos o todo terreno é apenas lazer, para nós é também um serviço à comunidade. A presença regular dos nossos membros na Serra das Talhadas traduz-se na limpeza, desobstrução e conservação de caminhos rurais e florestais, na sinalização de situações de risco, degradação de acessos, vigilância ativa e dissuasora, práticas ilícitas e crimes ambientais.
3: A freguesia de Montes da Senhora a ser grata para quem fez dela a sua casa e ajuda a promover. João Lobo, presidente da Câmara Municipal de Proença Nova, lembrou que o verão está aí à porta e mais do que nunca nos próximos meses teremos de ser muito mais responsáveis no uso do fogo. Aproveitou ainda para lembrar que os apoios à retirada da madeira vai até 1.500 euros e onde é preciso ter a sensibilidade de vários proprietários se juntarem devido à pequena escala de cada parcela para que os madeireiros tenham escala para fazer essa retirada do material linhoso.
9: Mas não há madeireiros, a gente fala com o Zé, com o Francisco, com o António, eles estão cheios de trabalho, a madeira que tem valor ainda vão, se for outra que não tem valor não a vão retirar. Pois bem, é verdade, mas como há este apoio, muitas vezes as associações e as comunidades têm que olhar para isto também com o tal sentimento de entreajuda. Nós, quando não somos capazes sozinhos, temos que olhar para o vizinho para o outro, fazer uma rede de interesse relativamente àquilo que é um problema e ter a capacidade, de facto, de ver, e aqui as juntas de freguesia têm, estão aqui os seus dois presidentes de junta, têm aqui também um trabalho importante do ponto de vista de acompanhamento, de sensibilização para essa condição, porque há apoio para esse trabalho se fazer.
3: As freguesias têm sido percorridas pela Unidade Móvel de Saúde do município e têm funcionado como ponto-chave de apoio às populações em matéria de saúde. O autarca deu ainda conta de que esta Unidade Móvel de Saúde vai ter os seus serviços reforçados, nomeadamente vai passar a funcionar como balcão do SNS.
9: Vai ter valências novas do ponto de vista de ser um balcão do SNS. Isso está articulado com o Conselho de Administração da ULS de Castelo Branco e também a teleconsulta e a teleassistência. Nós temos que, obviamente, utilizar os meios que hoje temos tecnológicos ao nosso dispor para conseguirmos chegar mais perto, com maior proximidade e traduzir isso no bem-estar das populações. Isso traduz-se por um médico que está num gabinete, será acompanhado na Unidade Móvel de Saúde Público Técnico de Saúde e nas consultas e naquilo que depois também é a gestão das receitas, ser de facto mais fácil e não termos que andar preocupados, ansiosos relativamente à marcação de uma consulta que não aparece ou que é difícil chegar a tempo.
3: Este dia da freguesia serviu ainda para a abertura oficial do Festival da Cereja e do Limão, dois ex-libris daquela freguesia e com a realização de mais uma jornada dos Jogos Interassociações.
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1: Agora o tempo, previsão meteorológica para amanhã, tempo quente com céu pouco nublado, limpo, durante a tarde aumento temporário de nubosidade, vento em geral fraco e pequena descida da temperatura, em especial da máxima. Neste momento, Serranos de Monjardim com 32 graus.
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jogadores, 18 horas, é a hora 2 do Clube do Sol. Se nós estamos ao jardim, ainda com 31 graus de temperatura, final de tarde bem quente. Já estamos a meio da semana, o tempo passa sempre muito, muito rápido. Ao ritmo dos melhores temas do momento, agora Alex Warren é Fever Dream, mais um tema em alta rotação na playlist do Clube do Sol. Até às 20 horas, estamos consigo.

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Madame, tema original de Martin Solveig, com mais de duas décadas, o regresso, novo tema, tem a assinatura de Jonas Blue, com os vocais originais, mas com uma sonoridade bem diferente desse tema de Martin Solveig. Lá atrás, com Optalite de Taylor Swift. Cada vez mais perto das 19 horas, boa viagem se vai na estrada. Final de tarde bem quente desta quarta-feira, 27 de maio, já estamos a meio da semana, o tempo passa sempre a voar. Agora da Second Voice, Let Me Be, é a próxima no seu rádio. Conduza com toda a prudência, mantenha-se sempre desse lado na companhia de quando está a

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0: Back to Friends, o nova-iorquino Summer, lá atrás Bob Sinclair em I Can't Wait. Ponto final nesta hora 2 do Clube do Som, às 19 em ponto, habitual olhar pela atualidade nacional e internacional com a Antena 1. Depois vamos ligar a máquina do tempo.
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5: Sete horas no continente e na Madeira, 6 nos Açores. Voltamos às temperaturas, até porque a esta hora estão 18 graus em Ponta Delgada, 21 no Funchal, 29 no Porto, também em Coimbra e em Faro, 30 em Lisboa. E a esta hora também, Nuno, voltamos à atualidade. Quais são os principais títulos?
6: A administração da Unidade Local de Saúde do Algarve e a entidade reguladora vão investigar. O Hospital de Faro recusou admitir uma grávida em trabalho de parto que não ligou antes para a linha SNS 24. A ministra da Saúde diz que não pode acontecer, mas ainda espera pelos esclarecimentos do hospital. Lucky Luke, Speedy Gonzalez e Cebolinha, algumas das figuras de animação destacadas esta tarde durante o debate quinzenal na Assembleia da República. O primeiro-ministro rejeitou falhanços, mas admitiu que nem tudo está a correr bem na resposta às tempestades do início do ano.
5: Nuno Rodrigues, nesta edição das 7 no programa da tarde.
6: A entidade reguladora da saúde vai investigar o que aconteceu em Faro, onde o hospital terá recusado atender uma grávida em trabalho de parto que foi às urgências sem ligar antes para a linha SNS 24. A SIC, que noticiou este caso, conta que a mulher, grávida de 40 semanas, chegou sem ter feito o contacto prévio para a linha de saúde, por isso o hospital não a atendeu. O INEM, que assistiu a grávida à porta da urgência, ainda insistiu, mas o hospital ordenou o transporte desta mulher para Portugal, Timão, a cerca de 70 quilómetros. Num esclarecimento enviado esta tarde à agência Lusa, o regulador anunciou uma investigação, lembrando desde já que a referenciação e orientação prévia através da linha SNS 24 não pode comprometer o direito de acesso dos utentes a cuidados de saúde, ainda para mais em situações de risco. Ana Paula Martins, a ministra da Saúde, também concorda com esta ideia.
7: Uma senhora grávida que, mesmo não tendo sido referenciada através do SNS 24, mas que entra numa situação digamos, pré-trabalho de parto ou com, as características que estão definidas na legislação, não pode não ser aceite. Nós estamos à espera, naturalmente, que a Unidade Local de Saúde nos dê uma informação detalhada do sucedido, mas havendo uma situação que claramente sai daquilo que são as normas instituídas, tem que ser corrigido, possivelmente através de formação dos profissionais.
8: Tendo em conta isso, pode estar em causa a abertura de um inquérito?
7: A própria Unidade Local de Saúde tem mecanismos para abrir esses inquéritos internamente, se entender que o deve abrir.
6: De resto, a administração da Unidade Local de Saúde do Algarve já anunciou, entretanto, a instauração de um inquérito. A mulher grávida que não foi atendida em Faro por não ter ligado antes para a linha SNS 24 foi transportada para Portimão. A criança nasceu pouco depois da chegada da mãe a este hospital. Caldas Afonso, médico que liderou a comissão responsável por reorganizar as urgências de obstetrícia, ouvido há pouco pela Antena 1, diz que tem acompanhado os detalhes deste caso com alguma surpresa.
9: Com alguma perplexidade. Uma senhora, uma grávida que está em trabalho de parto e vai a um serviço de urgência, tem que ser observada. Ligando para o SNS 24, já pode dar uma orientação mais rápida, mas pode não dar tempo para ligar ou não conseguir ligar e dirigir-se ao serviço de urgência da obstetrícia. Tem que ter uma triagem, tem que ser aí observada e depois orientada de acordo com a situação que se coloque no momento, não é? Independentemente de estarem num plano de contingência, que era o caso, tanto para o colo e para as urgências internas, mas uma coisa é saber se a senhora estava em condições de fazer a viagem até Portimão para ter o parto, que felizmente foi o que aconteceu, e bem, parto normal, felizmente que sim, mas poderia não ser o caso, e portanto merecia uma observação. E portanto, alguém que está em trabalho de parto, seja no serviço de urgência, não pode ser não atendida, não é?
6: Com perplexidade, é assim que Caldas Afonso, médico, está a acompanhar os acontecimentos de Faro, onde o hospital terá recusado atender uma grávida em trabalho de parto que foi às urgências sem ligar antes para a linha SNS 24. No Parlamento, o Primeiro-Ministro lembrou esta tarde que os territórios afetados pelas tempestades correm maior risco de incêndio nos próximos meses. Luís Montenegro sublinha, no entanto, que o Governo já mobilizou operacionais para essas regiões e está a procurar reforçar os trabalhos de limpeza.
10: Limpeza de florestas. O Governo constituiu um comando integrado de prevenção e operações que está a funcionar precisamente em Leiria, que terei a ocasião de visitar ainda esta semana. Neste momento, desde o dia 13 de abril, estão no terreno mais de 1.500 operacionais. Foram feitos contratos com 26 municípios. Temos já a desobstrução da rede viária que foi obstruída por árvores em mais de 15 mil quilómetros, senhora deputada. Estamos até ao momento em contacto direto com as autoridades locais de proteção civil, com o Comando Nacional da Autoridade Nacional de Emergência e Proteção Civil, em conjunto com os municípios, para termos a resposta no terreno já.
6: Luís Montenegro, no debate quinzenal desta tarde, na Assembleia, onde recusou falar em falhanço, assumindo ainda assim, Inês Ameixa, que está insatisfeito com os processos de apoio à reconstrução de casas.
11: A resposta pós-tempestades entrou debate adentro à boleia do relatório do Presidente da República, que concluiu falta de coordenação, cultura de improviso e que deve ser acelerada a chegada dos apoios às populações. Luís Montenegro desvaloriza as críticas.
10: As palavras que estão constantes no relatório da presidência aberta de Sua Excelência ao Sr. Presidente da República são palavras muito válidas, são um contributo muito válido que está praticamente todo incluído naquele que é o desenho e neste momento já a implantação do PTRR.
11: Durante o debate, o LIVRE e o Partido Socialista alegaram falta de preparação na resposta ao comboio de tempestades. Já André Ventura do Chega vai mais longe sobre os apoios dados.
12: São 36 mil candidaturas, mas só 9 mil é que foram pagas. 36 mil e só 9 mil é que foram pagas. Sr. Primeiro-Ministro, não há desculpa para isto. É um falhanço em toda a linha do seu governo.
10: Sinceramente, o Sr. Deputado não tem razão para falar aqui em falhanço. O Sr. Deputado pode ter razão, e eu admito isso, que não houve ainda capacidade de resposta da administração pública como um todo para tantas solicitações.
11: Por outras palavras, o Primeiro-Ministro responsabiliza assim as autarquias pelos atrasos na chegada dos apoios ao terreno.
10: É verdade, os municípios não têm tido a capacidade de resposta que é necessária, Sr. Deputado. As pessoas não estão a dar essa resposta nos municípios não é porque não querem, é porque não podem, porque não têm meios ou porque não têm pessoas.
11: Apesar disso, no que toca às empresas, o apoio já está concluído em mais de 90% dos pedidos, diz Luís Montenegro, num debate marcado por temas como a saúde, o Siresp ou a lei laboral, e que teve até direito a banda desenhada. Hugo Soares comparou Ventura a Lucky Luck, Carneiro a Speedy Gonzalez, já Ventura respondeu com o Cebolinha e chamou Luís Montenegro de Peter Pan.
6: Figuras de animação não faltaram no debate desta tarde no Parlamento. O Primeiro-Ministro aproveitou para admitir suspender a recolha de dados biométricos nos aeroportos por causa das horas de espera para quem chega de fora do espaço Schengen, alegadamente esperas causadas pelas falhas no novo sistema europeu de controlo de passageiros. Disse o Primeiro-Ministro que não é um exclusivo do nosso país. O Conselho Internacional de Aeroportos da Europa, Rita Fernandes, confirmou esta tarde que não é só em Portugal que há problemas.
13: Os tempos de espera que chegam às 3 horas e meia em momentos de maior movimento significam um aumento de mais 1 hora e meia do que em abril. É o que mostra o relatório do Conselho Internacional de Aeroportos da Europa. Foram analisados 45 aeroportos dentro da União Europeia e na lista aparecem agora aeroportos que registam esperas excessivas, aeroportos que antes nem sequer tinham esse problema. Os atrasos de 3 horas e meia são nos controlos de fronteiras, registam-se nas partidas e nas chegadas, mesmo quando o sistema de entrada e saída da União Europeia é suspenso temporariamente. É o sistema que substituiu os carimbos no passaporte e passou a registar de forma digital quem entra e sai da União Europeia. Os problemas são a falta de pessoal no controlo de fronteiras. Há também falhas técnicas no próprio sistema.
6: A propósito do caso português, Luís Montenegro voltou a admitir esta tarde suspender a recolha de dados biométricos e anunciou que já a partir do final do próximo mês de junho vão entrar mais 300 agentes da PSP para tentar diminuir as filas de espera, em particular no aeroporto de Lisboa. Donald Trump volta a repetir mais uma vez que o Irão quer muito chegar a um acordo para o fim da guerra, mas os Estados Unidos ainda não estão propriamente satisfeitos com as condições que têm sido apresentadas. O presidente norte-americano considera, por exemplo, Sérgio Infante, que nenhum país pode controlar o Estreito de Hormuz.
14: Donald Trump não quer nenhum país a controlar a passagem marítima. Hoje, Oman anunciou que está a negociar com o Irão, controla dois, sobre o Estreito de Hormuz. Mas o presidente norte-americano avisa que esta hipótese está completamente fora de causa. O estreito será uma passagem livre e aconselhou Oman a comportar-se, porque senão irá pelos ares, para dizer logo a seguir com um sorriso que eles sabem disso e, portanto, está tudo bem. Mas nestas declarações, Donald Trump colocou na mesa uma nova pré-condição para um acordo de paz com os iranianos. Os vários países do Golfo assinarem o Tratado de Abraão, que normaliza as relações de cada Estado com Israel.
15: Eu gostava de ver os países de que estamos a falar, Arábia Saudita, Qatar e os outros. Nós gostávamos que assinassem os acordos de Abraão. Seria histórico. Mas, para ser honesto, eu acho que eles nos devem isso. Aqueles países devem-nos isso. Mas eu não sei se vamos obter um acordo se eles não assinarem. Essa é a verdade.
14: A nova pré-condição para a paz no Irão, e logo a seguir uma jornalista pediu a Trump para confirmar se o fim da guerra está também relacionado com a assinatura do Tratado de Abraão. O presidente norte-americano fugiu à questão, mas foi dizendo que entre ter um acordo de paz com o Irão bom ou muito bom, prefere a segunda hipótese, garantindo também que não vai aliviar as sanções financeiras, e nestas declarações assumiu que se sente desconfortável com a hipótese do urânio enriquecido do Irão seguir para a China ou para a Rússia.
6: Declarações de Donald Trump, já depois da Casa Branca ter negado hoje estar a negociar com o Irão a retirada de militares norte-americanos desta região em troca da reabertura do Estreito de Hormuz.
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Ordinary World, os Duran Duran, no regresso do Clube do Som, hora 3, quarta-feira, 27 de maio. Um bom regresso a casa, são as melhores memórias da música, sempre com o apoio comercial da Soprai. 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

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Agora Tracy Chapman, Baby Can I Hold You, é a próxima para recordar na sua rádio preferida.

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Live and Kicking os Simple Minds, a banda escocesa de Jim Kerr lá atrás, Jimmy Jamison, I'm Always Here, a caminho das 20 horas, sempre com o apoio da Soprei. 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Agora, Propaganda, Dual High to High, é a próxima.

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1: São 20 horas. 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
1: Muito bem-vindos a este espaço de discos pedidos. Mais uma hora em que pode participar e juntar-se a nós. 274-800-021 é o nosso número de serviço. Primeira participação do outro lado da linha. Muito boa tarde.
7: Ora viva, Hugo. Boa tarde. Como
1: bem,
7: está?
1: Bem, muito obrigado. Falo com a nossa ouvinte.
7: Com a Georgina, do Tramagale.
1: Muito bem-vinda. Vamos à nossa frase.
7: Vamos sim, a publicidade é a alma do negócio e a vista a publicidade na Rádio Contestável, que é um bom investimento.
1: O primeiro tema da hora com dedicatória.
7: Olha, vai já para si com um beijinho, um bom trabalho e um bom jantar, e para os seus colegas também, tenham uma boa noite. Vai já aqui para a minha família toda, vai também para o meu afilhado Manel Rondo de Vila Velha de Roda, com um beijinho para todos, para a amiguinha Natália da Codiceira, com um grande beijinho para esta grande amiga. Vai para a Dona de Ancião e família, para o Sr. António Cravo de Tomar, também e família. Para o João Geirinhos, com um grande beijinho para este amigo, muito obrigada. Todas as pessoas que mandam as melhores para os meus doentes, eu agradeço. A Dona Quitéria de Bem-Crenças, a Gualdina. Vai também para o Sr. Manuel Raul e para o Sr. e para a Dona Adira do Coiço. E vai para o Sr. António Manuel da Manhã Grande, com um beijinho também, muito obrigada a este amigo. Vai também os parabéns para a Glorinha, que tivesse passado um dia feliz na companhia de toda a família, de quem ela mais desejar, e que agora ainda cá esteja. Para si, um beijinho, um bom jantar, olha, e até logo, se puder ser, muito obrigada.
1: Até uma próxima oportunidade, uma ótima noite e boa audição. E muitos parabéns para todos os aniversariantes desta quarta-feira, 27 de maio.

0: Maninho, até ao fim. Muito boa tarde.
1: Tô?
0: Muito boa tarde, ouvinte.
1: Ah, boa tarde, Rafael.
0: Viva. Falo com o nosso ouvinte.
1: Está aí sol hoje, tu?
0: Sim, muito sol e calor, sobretudo calor. Ainda temos 27 graus.
1: É o que interessa. Falo da Marinha Grande e chama-me Tenho da Menor.
0: Bem-vindo, Bantena. Vamos à nossa frase.
1: 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Invista na publicidade, na Rádio Constável, que é um grande crescimento.
0: Nelson Ned, e a dedicatária?
1: Olha, vai já para aí para a Dona Georgina, com um beijinho da minha parte e as melhores do género. Vai para a Dona Maria Lindor, depois de flor de ancião. Um beijinho para ela, um beijinho para a irmã. Um grande abraço a Sofia, que está com ela, e ao outro que está num país imigrado. Vai para a Joaquina Dias do Gavião. Vai também para a Dona Quitéria e toda a família. A Dona Maria Rosa, lá de cima da varanda. Um beijinho para ela. Um forte abraço a Sofia Carlos. Daniel António do Rimial, vai também para a Dona Cristina Soares em Ponte Sor, vai também para a Dora e o Sr. Fernando em Figueira dos Vinhos, toda a família BT e para aquela gente lá de Figueira dos Vinhos. Vai também para a Dona Maria Lourdes Olivença de Castelo Vida, um beijinho para ela, um grande abraço ao Sr. Marido Carlos, falando em Carlos Amiel do Teixo, Sr. Carlos e as suas princesas, Sr. Carlos Padeiro e família e a Dona Maria Afonso de Castelo, ambos de Castelo Branco. Joaquina Serra em Porto Alegre, vai também para os Jorginhos do Leite, um grande abraço e as melhores, vai também para o Sr. Arturo Costa do Cano, Sr. António Cravo e família, e vai para o meu Joaquim Lopes em Paulo e, por fim, o meu grande amigo, Sr. Manuel Ramos, um grande abraço, um beijinho à Dona Rosária e um grande abraço ao Filipe Carlos. Para si, bom programa.
0: Muito obrigado, uma excelente noite e boa audição. Até uma próxima. Nelson Ned.

0: Nelson Ned, recordámos o tema, domingo à tarde. E agora, quarta-feira, final de tarde, quase noite, recebemos mais uma participação. Muito boa tarde.
1: Boa tarde, Hugo.
0: Viva, falo com o nosso ouvinte.
1: Manuel Raul, Centro Social e Paroquial Santo António do Corpo.
0: Bem-vindo, vamos à nossa frase.
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0: Agora, a breve dedicatória.
1: Ora, para a Vera, para a Maria Helena e para a Ana Maria. Para a Maria Adília, para a Natália da Corte e Séria, Jorgina de Tramagal e Luciano da Torre das Várias, Paulo Januário Velasco, Manuel Ramos de Vila Velha de Rosa, João Geirinhas, Carlos Dias Torres Vedras, Eduardo Gomes de Santarém, Quitéria Bencrença, Maria Leonor de Ancião, Maria do Rosário de Proença Nova, Maria do Rosário Seu Reis da Sertã, António Cravo de Tomare, Nina da Roda e Irmínia Marrados. E para o Soru e para a vossa equipa, muito obrigado e até logo, se calhar.
0: Obrigado, uma ótima noite e boa audição. Até uma próxima oportunidade.

0: Ana e Luís Vicente, muito boa tarde.
1: Olá, Sr. Hugo, muito boa tarde.
0: Falo com a nossa ouvinte.
1: Maria Leonor, de Pousa-Flores, anciã.
0: Bem-vindo à antena, vamos à nossa frase.
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0: E o próximo tema para dedicar?
1: Ao meu filho, às minhas manas, ao Sr. António Manuel da Marinha Grande, muito obrigado, um beijinho para a sua família e para ele. Sr. Manuel Ramos, de Vila Velha de Ródão, esposa e o filhote Carlitos. Dona Natália da Corticeira, também um beijinho para esta senhora. E o Sr. António Cravo de Sumar, Dona Georgina do Tramadal, um beijinho, Dona Georgina e a sua família. Sr. Jairinhas, Dona Quitéria de Bem-Crenças, Sr. Eduardo Gomes de Santarém, Dona Adília e o Sr. Manuel Raul do Lar do Corso. E para os meus locutores, amigos, Hugo Rafael, Menina Nandinha e o Sr. Zé Carlos. Uma boa noite e ao Sr. Hugo, muito obrigada. Até amanhã, se Deus quiser.
0: Até uma próxima oportunidade, uma ótima noite e boa audição.

0: Rumo ao telefone ao 274-800-021. Muito boa tarde.
1: Olá, Sr. Hugo, muito boa tarde.
0: Fala agora com a nossa ouvinte.
1: Maria Adília do Custo.
0: Bem-vinda, vamos à nossa frase.
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0: O próximo tema com a dedicatária.
1: Os alantons é para a Maria Helena, para a Vera e para a Ana Maria. Para a Natália da Corticeira, Maria Leonor de Pousa Pousa de Ancião, Maria do Rosário de Provença Nova, Georgina de Tramagal, Vitória das Bancarenças, Joaquina Dias do Gabião, Irmina de Marrales de Leiria, Manuel Raul, Paulo de Noário de Balhados, Luciano de Todas as Várias, João Girinhas de Oledo, Manuel Ramos de Vila Velha de Rodão, Pedro da Comenda, Carlos Dias de Torres Vedras, Eduardo Gomes de Santarém, para a Glorinha de Alcaínze e para a Menina da Roda. E para vocês todos e da rádio e toda a auditória, até amanhã, se vocês quiserem, uma boa noite.
0: Até a próxima oportunidade, uma excelente noite e boa audição.

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5: Estamos em linha consigo nesta quarta-feira, 27 de maio, final de tarde, início de noite, com temperaturas bem elevadas. Nós estamos no jardim ainda com 26 graus. Muito boa tarde.
6: Boa tarde, Sr. Hugo, está tudo fino?
5: Bem, muito obrigado. Falo com o nosso ouvinte.
6: António Cravo, em Tomarém.
5: Muito bem-vindo, vamos à nossa frase. A publicidade é a alma do negócio.
6: A publicidade na rádio Condestável é um bom investimento.
5: E o tema que escolhe?
6: Vamos ouvir o Zaba Chiquitita.
5: Para dedicar.
6: Dedicar para o Sr. António Costa para cima, o Sr. António Manuel da Minha Grande, o Sr. Jorginho de Tramagal, tudo bom para esta família, o Sr. Jaquina Dias do Gavião, o Sr. Jaquina de Rebelo Fernando, o Sr. Manuel Ramos Vila Velha de Roda, o Sr. Maria Leonor de Ancião, o Sr. Quitério da Bem-Crença, o Sr. Luciano de Torres Vargas, o Sr. Paulo Januário Valhasca, o Sr. Manuel Raul do Coço, Sr. Emílio Marraz e Sr. Adílio do Coço, que já ouvi. Para todas estas senhoras e senhores, muitas para todos e para toda a sua família, para todo o auditório, muito para todos. Para o Sr. Hugo e toda a família, tudo bom. Amanhã estamos com outra vez, se quiser.
5: Com certeza, uma ótima noite e boa audição. Chiquiquita, os ABBA, neste espaço de Discos Pedidos.

0: 30 minutos depois das 20 horas, muito boa tarde.
1: Boa tarde, Sr. Hugo.
0: Viva, falo agora com o nosso ouvinte.
1: Pedro Miguel da Comenda.
0: Bem-vindo, vamos à nossa frase.
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0: Chave de ouro para dedicar.
1: Para dedicar para a minha senhora Angélica, para a senhora Adília do Curso, para a senhora Joaquina Dias do Gavião, Manuel Ramos de Vila Veira de Rodo, Jorge Eduardo de Palhasques, e para si, Sr. Hugo, muito boa noite. E até uma próxima.
0: Muito obrigado, uma excelente noite e boa audição. O mistério continua. Chave de ouro.

0: Chave de Ouro e a próxima participação. Muito boa tarde.
1: Boa tarde, como está?
0: Bem, muito obrigado. Falo com a nossa ouvinte.
1: Hoje é Inês de Boleto.
0: Muito bem-vindo. Vamos à nossa frase.
1: Muito obrigado. A publicidade é a alma do negócio, visto é publicidade na rádio condução, quer dizer, por melhor isso.
0: Fivers, para dedicar.
1: Para si e para toda a sua família, como você, boa tarde, quarta-feira. Para todos que trabalham na Rádio Constável, vai primeiramente para o Sr. Manuel Ramos de Vivaldo de Roda, que fez anos ontem, para que tenha passado um bom aniversário na companhia da família e amigos, e que para lá cancelhe-vos outra vez para lhe usar. Vai para a Dona Jordina do Tramagal, um beijinho para ela, as senhoras do Gerro e da filha também. Dona Marília Nordia, seus irmãos e seu filho, Dona Quintana de Mencres, Dona Rosete, Dona Conceição do Samboeiro, Dona Canadinha do Gavião, Dona Rosário Mentebra, Dona Maria Adelina do Coço, Sr. Manuel Ramos também do Coço, Sr. António Manuel Ramos da Marinha Grande, Sr. Tomás Martínez, por essa nova corrupção das senhoras, Sr. Manuel Mitrial Caí, Sr. Quilópolis do Pagu, Sr. Matheus Figueiredo do Vinho, Sr. Paulo Januário, e a Carlinha de Torres Verdes, e vai para todos que me tiverem a ouvir a tudo. Muito boa tarde e para ser o que está a
0: próxima. Até uma próxima oportunidade, uma ótima noite e boa audição, os Fivers. Boa!

0: Fevers, boa sorte e a próxima participação. Muito boa tarde.
1: Olá, boa tarde, Hugo do Rael.
0: Falo agora com o nosso ouvinte.
1: Manuel Ramos em Vila Velha Toda.
0: Muito bem-vindo, vamos à nossa frase.
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0: O próximo tema para dedicar.
1: Vai para o João Geirinha, com o abraço amigo, João... Para o Joaquim Lopes do Paulo, também com um abraço amigo. Vai para a minha mana Alice do Souto Brejo, com um beijinho. E para o Zé Barato e família. E vai para todos os ouvintes do Souto Brejo que estejam sintonizados à Rádio Gonçalves. Depois vai para a Maria Ramos de Castelo Branco, com as melhoras. Sei que está em casa, que é bom sinal. E um beijinho e as melhoras e um abraço ao marido e um beijinho à filha e às netas. Depois vai para a Dona Maria Afonso, na Cacilha de Quitéria de Vencresces, um beijinho para as três. Mais uma vez os parabéns já à Glorinha, conto muito. E eu que daqui a um ano cá esteja para dedicar mais uma vez os amigos. Depois vai para a madrinha do Tamagal com um beijinho e as melhores do Gerro e da filha. Vai para a Joaquina Dias, Joaquina Rovê Fernando. Vai para os meus 6 erros com um beijinho para todas, para o António Manuel Ramos da Marinha Grande, um abraço amigo. Maria Leonor Gancião, um beijinho para ela, para as manas e um abraço ao dele. Para a Natália da Codiceira, com um beijinho e tudo bom. E para o José Francisco. E logo há mais, que senão...
0: Com certeza, fica-te feita a dicatória, uma ótima noite e boa audição, é? Tchau, tchau.

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0: Estamos sempre consigo, quarta-feira, 27 de maio, mais um espaço de discos pedidos. Muito boa tarde.
9: Muito boa tarde.
0: Viva, falo
9: com a nossa... Tenho imenso gosto em estar a contactar-vos.
0: Falo com a nossa ouvinte.
9: Que eu gosto muito da Condestável. Fala a Maria da Conceição, aqui do Alto Alentejo, do Sabogueiro, de Reles.
0: Muito bem-vinda. Vamos à nossa frase.
9: A publicidade é a alma do negócio. Pois então, façam publicidade, mas na Rádio Condestável, que é um bom investimento.
0: O próximo tema para dedicar.
9: Ora, vou dedicar a todas as pessoas que estão em sintonia com a Condestável, esteja tudo bem, tudo com saúde, e os ventinhos as melhoras, que não estejam ao menos bem as melhoras, e para todas as pessoas, uma muito boa noite para todos, e para o Hugo também, e obrigado pelo seu atendimento.
0: Muito obrigado, uma excelente noite e boa audição. Amantes do Alentejo.

0: Amantes do Alentejo e a próxima participação. Muito boa tarde.
1: Olá, Hugo.
0: Viva, falo com a nossa ouvinte.
1: Com a Natália da Cordeceira.
0: Muito bem-vinda, vamos à nossa frase.
1: A publicidade é a alma do negócio e faz a publicidade na rádio quando estava.
0: António Mourão, para recordar e dedicar.
1: Para os teus colegas, para alguém que me está a ouvir, para o Manuel Ramos e Rosária e Carlitos Vila Velha de Roda, para a Leonor de Ancião, filho de Manas, um beijinho grande para essa senhora. Para a Jorgina do Tramagal também com um beijinho grande, tudo bom e continuação das melhores dos ventos lá de casa. Para a Quitéria de Bem-Crenças, para a Maria Adil e Manuel Raul do Lar do Coço, para o Carvalhal, para a Macieira, para todos, muitos beijinhos, muita saúde, tudo bom. E para ti, olha, um bom jantar e até logo.
0: Até uma próxima oportunidade, uma ótima noite e boa audição.

0: última participação, muito boa tarde.
1: Boa tarde, Sr. Hugo, está tudo bem?
0: Muito obrigado, falo com a nossa ouvinte.
1: Bem,
0: muito bem-vinda, vamos à nossa frase.
1: A frase: a publicidade é a alma do negócio, faço do contestável, que é um bom investimento.
0: O tema que escolhe?
1: O Zé Amar.
0: Para dedicar.
1: Aos meus familiares, ao Sr. Hugo, os seus familiares, e não esquecendo os seus coleguinhas todos, vai já para a Rosete um beijinho, tudo bom. No seu respeito, foi outro senhor. E para a Glorinha de Alcaínes, muitos parabéns, conto muitos, com muita saúde e amor da família, que é o principal. Para o senhor Hugo, um beijinho, tudo bom e até à próxima. E para os meus amiguinhos também, não me posso esquecer deles.
0: Com certeza, até uma próxima oportunidade.
1: Amiguinhos e amiguinhas todos.
0: Muito bem, fica feita a dedicatória, uma ótima noite e boa audição. Ponto final deste espaço de discos repetidos. Às 20 horas, a informação local e regional. Ótima noite, continuo com a sua rádio.

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2: O Instituto Vaz Terra e a Escola Tecnológica e Profissional da Sertã estiveram durante a tarde de hoje a promover na Alameda da Carvalha o Live Up. Adulto Cardoso, conta-nos os pormenores.
3: Chama-se Level Up e é uma iniciativa promocional do Instituto Vaz Terra, de Cernache do Bom Jardim e da Escola Tecnológica e Profissional da Sertã. O evento decorre esta tarde, 27 de maio, na Alameda da Carvalha, na Sertã, onde os participantes são convidados a descobrir os cursos profissionais que podem mudar o seu futuro. Este espaço nobre da Vila vai encher-se de equipas que, através de vários jogos, vão conhecer melhor as ofertas disponíveis nestas duas escolas do Grupo GPS, conforme explicou à Rádio Contestável a diretora pedagógica do IVS, Carla Antunes.
4: Visa realmente promover os cursos atuais e os novos cursos que vão existir para o próximo ano em ambas as escolas. É verdade que o Level Up é a atividade atrativa que vai chamar muitos alunos, uma vez que se vai passar esta tarde. Já temos cerca de 26 equipas, cada equipa tem 5 alunos de vários concelhos daqui à volta.
3: Será uma tarde cheia de ação, diversão e estratégia, pensada especialmente para jovens a partir dos 8 anos. O evento contará com partidas de laser tag numa arena temática, equipada com obstáculos que prometem muita adrenalina e espírito de equipa. Os participantes terão acesso a coletes e armas de última geração, permitindo viver uma experiência dinâmica e segura. Além do laser tag, haverá vários jogos de equipa, incentivando a cooperação, a estratégia e a superação de limites, todos relacionados com os cursos disponíveis nestas escolas.
4: Iremos ter outras atividades na Carvalha relacionadas com os outros cursos, também do IVS e da ETPS, nomeadamente Escape Room. Também vamos ter a presença da piloto de rallies Daniela Lopes, que vem promover o curso de mecatrónica, um simulador de condução também, um paddy paper, quizzes, algumas atividades de desporto e também, de modo a promover o curso de esteticista, vamos ter uma esteticista a fazer tratamentos de estética e também um workshop de maquilhagem.
3: A iniciativa servirá assim para promover os cursos já existentes e aqueles que se pretendem implementar no próximo ano letivo, bem como a oferta do CTE, o Centro Tecnológico Especializado, neste caso focado no IVS.
4: Os que já existem é o curso de desporto, que realmente já faz parte da identidade do IVS. Também vamos ter o curso de intervenção social, que é o nosso antigo curso de psicossocial. Agora, as grandes novidades para o próximo ano é o curso técnico auxiliar de farmácia, que é certamente uma aposta diferenciadora. E também depois, relativamente ao nosso compromisso assumido com o CTE, vamos abrir o curso então de desenvolvimento de software e sistemas de computação e redes.
3: O objetivo do Level Up é reter os alunos que já frequentam a instituição e atrair jovens de outros concelhos a integrarem a família IVS, sublinhou Carla Antunes, que reforçou a importância da aposta do CTE já a partir do próximo ano letivo.
4: Para promover e dar a conhecer os cursos que cá existem e o que bom se faz em ambas as escolas.
5: CTE, que é a aposta.
4: A grande aposta do próximo ano. Para aqui só existem dois, que é no Fundão, mais perto, e o nosso. Portanto, é com grande orgulho que nós queremos pôr Cernache e o IVS no mapa e ficarem a conhecer a nossa escola e esta vila, obviamente. Eu acho que é muito, muito importante e também inovador, é diferenciador, sem dúvida.
3: No que respeita, em concreto, ao IVS, estão também a ser realizados dois vídeos promocionais, um focado na escola e outro na atividade na Alameda da Carvalha, para posteriormente divulgar as valências deste estabelecimento de ensino nas redes sociais e demais plataformas digitais.
2: Uma atividade que visa promover a cooperação, a estratégia e a superação de limites entre os participantes. A freguesia de Montes da Senhora, no passado fim de semana, promoveu mais uma edição do Festival da Cereja e do Limão, e onde estava integrado o assinalar do Dia da Freguesia. Na sessão solene que marcou o arranque das comemorações, Nuno Fernandes, presidente da Junta de Freguesia, realçou a ideia de que estas comemorações servem para aproximar ainda mais a população e mostrar que estão unidas nos momentos de maior pressão. E lembrou o que a freguesia passou quando da tempestade Cristine, onde foi muito gratificante ver a união de todos para se ajudarem a minimizar os estragos.
6: Durante vários dias, grande parte da freguesia esteve sem eletricidade, sem comunicações, sem acesso normal e serviços essenciais. Foram 6 dias escuros, 6 dias duros, aqueles primeiros. 6 dias que colocaram à prova a capacidade de resistência das nossas populações. E houve noites difíceis, noites escuras, noites de preocupação. Mas também noites onde vimos o melhor da nossa comunidade. Foi nesses momentos difíceis que Montes da Senhora mostrou aquilo que verdadeiramente é. Uma terra solidária, uma terra unida, uma terra onde ninguém fica para trás.
2: Durante aqueles dias foi possível perceber o verdadeiro sentido da palavra voluntariado e por isso a edição deste ano do Dia da Freguesia ficou marcado pelo reconhecimento a alguns daqueles que durante dias e noites deram de si em prol dos outros. Foram eles Fernando Moura, Filipe Fernandes, Pedro Farinha, Nuno Ribeiro e Rafaela Dias. Estes foram apenas alguns daqueles que deram de si em prol dos outros.
6: Dias em que começávamos cedo e já nem dávamos conta do tempo passar. Houve almoço às 4 da tarde, jantares às 11 da noite e muitas vezes comidos à pressa, entre chamadas, quase não havia, pedidos de ajuda a novas urgências. Houve noites em que às 2 da manhã ainda andávamos a mudar geradores de casa para casa, para que ninguém ficasse às escuras ou as suas arcas não descongelassem. E também a dar um pouco de conforto no meio daquele sofrimento todo. E ninguém dizia já chega, porque havia sempre alguém que precisava mais. Mesmo cansados, molhados, com frio e sem dormir quase nada, vocês nunca deixaram de aparecer. Nunca deixaram ninguém para trás. E é nesses momentos que se conhece verdadeiramente o valor das pessoas.
2: Para este grupo, a Junta fez questão de entregar a medalha de bons serviços municipais, mas como dizia, estas foram apenas alguns dos muitos que ajudaram a ultrapassar momentos de grande dificuldade. Este dia ficou ainda marcado pela atribuição da medalha de mérito à Associação Movimento Centro, uma associação de motards que tem ajudado a promover a freguesia.
6: Têm sido muito, muito dinâmicos e o espírito que eles têm dado à nossa freguesia, um espírito de solidariedade, pois as iniciativas, ou quase todas as iniciativas que fazem, é em prol da comunidade. Estou-me a lembrar, por exemplo, este ano, uma ação de sensibilização com os alunos da escola Pedro da Fonseca, do 11º e 12º ano, uma manhã que eles dinamizaram isso com as mais altas entidades, com GNR, bombeiros, que realmente os jovens gostaram e essa ação de prevenção. Quando fazem os seus passeios, há de reparar nos cartazes, quase todos dizem, passeio solidário, porque tudo aquilo que, todos os fundos que eles têm recebido, aqui a nível da freguesia, a maior parte tem dado, tem sido aqui para o Centro Social, que também é uma entidade parceira do Movimento Centro.
2: Nas suas camisolas levam também a nova imagem da freguesia, o logotipo onde pontua uma folha de oliveira, a cereja e o limão. Carlos Lourenço, porta-voz do grupo, dizia que este movimento nasceu para promover a modalidade, mas também para dinamizar a freguesia.
7: O nosso compromisso é abrangente e assenta pilares fundamentais: a formação, a sensibilização para a condução responsável, prevenção, segurança rodoviária, que é muito importante, principalmente nos nossos jovens, a proteção, respeito pelo meio ambiente, porque a natureza é para nós um espaço de eleição. Gostaria de destacar a nossa equipa do GIPS TT. Para muitos o todo terreno é apenas lazer, para nós é também um serviço à comunidade. A presença regular dos nossos membros na Serra das Talhadas traduz-se na limpeza, desobstrução e conservação de caminhos rurais e florestais, na sinalização de situações de risco, degradação de acessos, vigilância ativa e dissuasora, práticas ilícitas e crimes ambientais.
2: A freguesia de Montes da Senhora a ser grata para quem fez dela a sua casa e ajuda a promover. João Lobo, presidente da Câmara Municipal de Proença Nova, lembrou que o verão está aí à porta e mais do que nunca nos próximos meses teremos de ser muito mais responsáveis no uso do fogo. Aproveitou ainda para lembrar que os apoios à retirada da madeira vai até 1.500 euros e onde é preciso ter a sensibilidade de vários proprietários se juntarem devido à pequena escala de cada parcela para que os madeireiros tenham escala para fazer essa retirada do material linhoso.
8: Mas não há madeireiros, a gente fala com o Zé, com o Francisco, com o António, eles estão cheios de trabalho, a madeira que tem valor ainda vão, se for outra que não tem valor não a vão retirar. Pois bem, é verdade, mas como há este apoio, muitas vezes as associações e as comunidades têm que olhar para isto também com o tal sentimento de entreajuda. Nós, quando não somos capazes sozinhos, temos que olhar para o vizinho para o outro, fazer uma rede de interesse relativamente àquilo que é um problema e ter a capacidade, de facto, de ver, e aqui as juntas de freguesia têm, estão aqui os seus dois presidentes de junta, têm aqui também um trabalho importante do ponto de vista de acompanhamento, de sensibilização para essa condição, porque há apoio para esse trabalho se fazer.
2: As freguesias têm sido percorridas pela Unidade Móvel de Saúde do município e têm funcionado como ponto-chave de apoio às populações em matéria de saúde. O autarca deu ainda conta de que esta Unidade Móvel de Saúde vai ter os seus serviços reforçados, nomeadamente vai passar a funcionar como o balcão do SNS.
8: Vai ter valências novas do ponto de vista de ser um balcão do SNS, isso está articulado com o Conselho de Administração da ULS de Castelo Branco e também a teleconsulta e a teleassistência. Nós temos que, obviamente, utilizar os meios que hoje temos tecnológicos ao nosso dispor para conseguirmos chegar mais perto, com maior proximidade e traduzir isso no bem-estar das populações. Isso traduz-se por um médico que está num gabinete, será acompanhado na Unidade Móvel de Saúde pelo técnico de saúde e nas consultas e naquilo que depois também é a gestão das receitas, ser de facto mais fácil e não termos que andar preocupados, ansiosos relativamente à marcação de uma consulta que não aparece ou que é difícil chegar a tempo.
2: Este dia da freguesia serviu ainda para a abertura oficial do Festival da Cereja e do Limão, dois ex-libris daquela freguesia e com a realização de mais uma jornada dos Jogos Interassociações.
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0: Previsão meteorológica para amanhã, tempo quente com céu pouco nublado ou limpo. Durante a tarde, aumento de temporais de nublosidade, vento em geral fraco e pequena descida de temperatura. Neste momento, terás o jardim com 24 graus. Uma ótima noite, continuo com a Condestável.
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1: São 22 horas.
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4: O Instituto Baixo Terra e a Escola Tecnológica e Profissional da Sertã estiveram durante a tarde de hoje a promover na Alameda da Carvalha o Live Up. Adulto Cardoso, conta-nos os pormenores.
5: Chama-se Level Up e é uma iniciativa promocional do Instituto Baixo Terra, de Cernache do Bom Jardim e da Escola Tecnológica e Profissional da Sertã. O evento decorre esta tarde, 27 de maio, na Alameda da Carvalha, na Sertã, onde os participantes são convidados a descobrir os cursos profissionais que podem mudar o seu futuro. Este espaço nobre da Vila vai encher-se de equipas que, através de vários jogos, vão conhecer melhor as ofertas disponíveis nestas duas escolas do Grupo GPS, conforme explicou à Rádio Contestável a diretora pedagógica do IVS, Carla Antunes.
6: Visa realmente promover os cursos atuais e os novos cursos que vão existir para o próximo ano em ambas as escolas. É verdade que o Level Up é a atividade atrativa que vai chamar muitos alunos, uma vez que se vai passar esta tarde. Já temos cerca de 26 equipas, cada equipa tem 5 alunos de vários concelhos daqui à volta.
5: Será uma tarde cheia de ação, diversão e estratégia, pensada especialmente para jovens a partir dos 8 anos. O evento contará com partidas de laser tag numa arena temática, equipada com obstáculos que prometem muita adrenalina e espírito de equipa. Os participantes terão acesso a coletes e armas de última geração, permitindo viver uma experiência dinâmica e segura. Além do laser tag, haverá vários jogos de equipa, incentivando a cooperação, a estratégia e a superação de limites, todos relacionados com os cursos disponíveis nestas escolas.
6: Iremos ter outras atividades na Carvalha relacionadas com os outros cursos, também do IVS e da ETPS, nomeadamente Escape Room. Também vamos ter a presença da piloto de rallies Daniela Lopes, que vem promover o curso de mecatrónica, um simulador de condução também, um paddy paper, quizzes, algumas atividades de desporto e também, de modo a promover o curso de esteticista, vamos ter uma esteticista a fazer tratamentos de estética e também um workshop de maquilhagem.
5: A iniciativa servirá assim para promover os cursos já existentes e aqueles que se pretendem implementar no próximo ano letivo, bem como a oferta do CTE, o Centro Tecnológico Especializado. Neste caso, focado no IVS.
6: Os que já existem é o curso de desporto, que realmente já faz parte da identidade do IVS. Também vamos ter o curso de intervenção social, que é o nosso antigo curso de psicossocial. Agora, as grandes novidades para o próximo ano é o curso técnico auxiliar de farmácia, que é certamente uma aposta diferenciadora. E também depois, relativamente ao nosso compromisso assumido com o CTE, vamos abrir o curso então de desenvolvimento de software e sistemas de computação em redes.
5: O objetivo do Level Up é reter os alunos que já frequentam a instituição e atrair jovens de outros concelhos a integrarem a família IVS, sublinhou Carla Antunes, que reforçou a importância da aposta do CTE já a partir do próximo ano letivo.
6: Para promover e dar a conhecer os cursos que cá existem e o que bom se faz em ambas as escolas.
7: CTE, que é a aposta.
6: A grande aposta do próximo ano. Para aqui só existem dois, que é no Fundão, mais perto, e o nosso. Portanto, é com grande orgulho que nós queremos pôr Cernache e o IVS no mapa e ficarem a conhecer a nossa escola e esta vila, obviamente. Eu acho que é muito, muito importante e também inovador, é diferenciador, sem dúvida.
5: No que respeita, em concreto, ao IVS, estão também a ser realizados dois vídeos promocionais, um focado na escola e outro na atividade na Alameda da Carvalha, para posteriormente divulgar as valências deste estabelecimento de ensino nas redes sociais e demais plataformas digitais.
4: Uma atividade que visa promover a cooperação, a estratégia e a superação de limites entre os participantes. A Freguesia de Montes da Senhora, no passado fim de semana, promoveu mais uma edição do Festival da Cereja e do Limão, e onde estava integrado o assinalar do Dia da Freguesia. Na sessão solene que marcou o arranque das comemorações, Nuno Fernandes, presidente da Junta de Freguesia, realçou a ideia de que estas comemorações servem para aproximar ainda mais a população e mostrar que estão unidas nos momentos de maior pressão. E lembrou o que a freguesia passou quando da tempestade Cristine, onde foi muito gratificante ver a união de todos para se ajudarem a minimizar os estragos.
8: Durante vários dias, grande parte da freguesia esteve sem eletricidade, sem comunicações, sem acesso normal e serviços essenciais. Foram 6 dias escuros, 6 dias duros, aqueles primeiros. 6 dias que colocaram à prova a capacidade de resistência das nossas populações. E houve noites difíceis, noites escuras, noites de preocupação. Mas também noites onde vimos o melhor da nossa comunidade. Foi nesses momentos difíceis que Montes da Senhora mostrou aquilo que verdadeiramente é. Uma terra solidária, uma terra unida, uma terra onde ninguém fica para trás.
4: Durante aqueles dias foi possível perceber o verdadeiro sentido da palavra voluntariado e por isso a edição deste ano do Dia da Freguesia ficou marcado pelo reconhecimento a alguns daqueles que durante dias e noites deram de si em prol dos outros. Foram eles Fernando Moura, Filipe Fernandes, Pedro Farinha, Nuno Ribeiro e Rafaela Dias. Estes foram apenas alguns daqueles que deram de si em prol dos outros.
8: Dias em que começávamos cedo e já nem dávamos conta do tempo passar. Houve almoços às 4 da tarde, jantares às 11 da noite e muitas vezes comidos à pressa, entre chamadas, quase não havia, pedidos de ajuda a novas urgências. Houve noites em que às 2 da manhã ainda andávamos a mudar geradores de casa, para que ninguém ficasse às escuras ou as suas arcas não desconjugassem. E também a dar um pouco de conforto no meio daquele sofrimento todo. E ninguém dizia já chega, porque havia sempre alguém que precisava mais. Mesmo cansados, molhados, com frio e sem dormir quase nada, vocês nunca deixaram de aparecer. Nunca deixaram ninguém para trás. E é nesses momentos que se conhece verdadeiramente o valor das pessoas.
4: Para este grupo, a Junta fez questão de entregar a medalha de bons serviços municipais, mas, como dizia, estas foram apenas alguns dos muitos que ajudaram a ultrapassar momentos de grande dificuldade. Este dia ficou ainda marcado pela atribuição da medalha de mérito à Associação Movimento Centro, uma associação de motards que tem ajudado a promover a freguesia.
8: Têm sido muito, muito dinâmicos e o espírito que eles têm dado à nossa freguesia, um espírito de solidariedade, pois as iniciativas, ou quase todas as iniciativas que fazem, é em prol da comunidade. Estou-me a lembrar, por exemplo, este ano, uma ação de sensibilização com os alunos da escola Pedro da Fonseca, do 11º e 12º ano, uma manhã que eles dinamizaram isso com as mais altas entidades, com GNR, bombeiros, que realmente os jovens gostaram, e essa ação de prevenção. Quando fazem os seus passeios, há de reparar nos cartazes, quase todos dizem, passeio solidário, porque tudo aquilo que, todos os fundos que eles têm recebido, aqui a nível da freguesia, a maior parte tem dado, tem sido aqui para o Centro Social, que também é uma entidade parceira do Movimento Centro.
4: Nas suas camisolas levam também a nova imagem da freguesia, o logotipo onde pontua uma folha de oliveira, a cereja e o limão. Carlos Lourenço, porta-voz do grupo, dizia que este movimento nasceu para promover a modalidade, mas também para dinamizar a freguesia.
9: O nosso compromisso é abrangente e assenta pilares fundamentais: a formação, a sensibilização para a condução responsável, prevenção, segurança rodoviária, que é muito importante, principalmente nos nossos jovens, a proteção, respeito pelo meio ambiente, porque a natureza é para nós um espaço de eleição. Gostaria de destacar a nossa equipa do GIPS TT. Para muitos o todo terreno é apenas lazer, para nós é também um serviço à comunidade. A presença regular dos nossos membros na Serra das Talhadas traduz-se na limpeza, desobstrução e conservação de caminhos rurais e florestais, na sinalização de situações de risco, degradação de acessos, vigilância ativa e dissuasora, práticas ilícitas e crimes ambientais.
4: A freguesia de Montes da Senhora a ser grata para quem fez dela a sua casa e ajuda a promover. João Lobo, presidente da Câmara Municipal de Proença Nova, lembrou que o verão está aí à porta e mais do que nunca nos próximos meses teremos de ser muito mais responsáveis no uso do fogo. Aproveitou ainda para lembrar que os apoios à retirada da madeira vai até 1.500 euros e onde é preciso ter a sensibilidade de vários proprietários se juntarem devido à pequena escala de cada parcela para que os madeireiros tenham escala para fazer essa retirada do material linhoso.
10: Mas não há madeireiros, a gente fala com o Zé, com o Francisco, com o António, eles estão cheios de trabalho, a madeira que tem valor ainda vão, se for outra que não tem valor não a vão retirar. Pois bem, é verdade, mas como há este apoio, muitas vezes as associações e as comunidades têm que olhar para isto também com o tal sentimento de entreajuda. Nós, quando não somos capazes sozinhos, temos que olhar para o vizinho para o outro, fazer uma rede de interesse relativamente àquilo que é um problema e ter a capacidade, de facto, de ver, e aqui as juntas de freguesia têm, estão aqui os seus dois presidentes de junta, têm aqui também um trabalho importante do ponto de vista de acompanhamento, de sensibilização para essa condição, porque há apoio para esse trabalho de se fazer.
4: As freguesias têm sido percorridas pela Unidade Móvel de Saúde do município e têm funcionado como ponto-chave de apoio às populações em matéria de saúde. O autarca deu ainda conta de que esta Unidade Móvel de Saúde vai ter os seus serviços reforçados, nomeadamente vai passar a funcionar como o balcão do SNS.
10: Vai ter valências novas do ponto de vista de ser um balcão do SNS. Isso está articulado com o Conselho de Administração da ULS de Castelo Branco e também a teleconsulta e a teleassistência. Nós temos que, obviamente, utilizar os meios que hoje temos tecnológicos ao nosso dispor para conseguirmos chegar mais perto, com maior proximidade, e traduzir isso no bem-estar das populações. Isso traduz-se para um médico que está num gabinete, será acompanhado na Unidade Móvel de Saúde pelo técnico de saúde e nas consultas e naquilo que depois também é a gestão das receitas, ser de facto mais fácil e não termos que andar preocupados, ansiosos relativamente à marcação de uma consulta que não aparece ou que é difícil chegar a tempo.
4: Este dia da freguesia serviu ainda para a abertura oficial do Festival da Cereja e do Limão, dois ex-libris daquela freguesia, e com a realização de mais uma jornada dos Jogos Interassociações.
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2: Previsão meteorológica para amanhã, tempo quente com céu pouco nublado ou limpo, durante a tarde aumento temporário de nebulosidade, vento em geral fraco e pequena descida de temperatura. Neste momento, Fernando Bom Jardim com 23 graus.
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3: A Câmara Municipal de Sertã informa a população que nos dias 26 e 28 de maio, por motivo de higienização de reservatórios de água, estão previstos cortes no abastecimento de água. 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
1: Uma ótima noite para todos. Quarta-feira, 27 de maio, já meio da semana, 274-800-021 é o nosso número de serviço. Pode participar e juntar-se a nós. Avançamos para o telefone. Primeira participação está do outro lado da linha. Muito boa noite.
2: Olá, boa noite, Hugo Rafael.
1: Viva, falo com o nosso ouvinte.
2: Manuel Ramos, em Vila Velha de Roda.
1: Muito bem-vindo. Vamos começar este espaço com a Margarida Bessa, a sua dedicatória.
2: Olhe, vai para a minha irmã Luís, no Sr. Tobrejo, e para a minha irmã Lourdes, para o meu cunhado e para os meus sobrinhos. Vai para o Zé Barato e família, as melhoras da Conceição, da esposa. Depois vai para a Maria da Luz Iselda do Teixoso, Gabriela Vinhões da Serra, Joaquim Lopes do Pulo, com um abraço amigo, João Geirinha. Manuel de Almeida Barroca Grande, com um abraço e um beijinho à esposa, Silvina Pereira Zaradas. Bem-aja pela...

0: Arminda de Provença Nova, com um beijinho e tudo bom, já há muito tempo conosco a senhora. Vai para o Carlitos de Amarante, de Manuel António da Rimião, António Manuel Ramos da Marinha Grande, com um abraço amigo. Vai para a Natália da Codiceira, com um beijinho, e para o José Francisco da Codiceira, com um abraço. Vai para a família Baté, um beijinho e um abraço, para as senhoras ou para os senhores. Para a Madalena de Figueiredo dos Vinhos, um beijinho e tudo bom, eu gosto muito de ouvir. Para a Nina da Roda também, um beijinho e tudo bom. Vai para a madrinha do Tamagal, um beijinho e as melhoras do genro e da filha. Vai para a Lourdes Oliveira de Castelo Verde, um beijinho, um abraço ao marido com as melhoras. Vai para a Joaquina Dias do Gavião, Joaquina Rivera Fernando. Vai para a Joaquina Serra de Porto Alegre, um beijinho para ela e para a filha e para as netas. Vai para o Paulo Januário, Paulo Doleiros. Vai para o Sr. Manuel Raul e para a Maria Adélia do Cruz, um beijinho para, e um abraço, um beijinho para as utentes e colaboradoras. António Cravo do Tomar, e vai para o senhor Carlos Dias de Torres Verdes, um beijinho para as princesas, um abraço para o senhor e tudo bom para a sua família. Um beijinho às senhoras, um abraço aos senhores e para o Hugo Rafael. Até logo, até depois, e mais uma vez os parabéns à Glorita.
1: Parabéns para todos os aniversariantes, uma ótima noite e boa audição. É a Margarida Bessa.

0: Margarida Bessa e a próxima participação. Muito boa noite.
1: Uhum.
0: Viva, falo com o nosso ouvinte.
1: O Quarto Calvário Amarante.
0: Ora, muito bem-vindo. Vamos daqui a pouco receber o Eduardo Santana, a sua dedicatária.
1: Olha, vai já um abraço já para si, vai para toda a sua família, que tenha uma boa semana, um burguês a casa, e vai para todos que trabalham aí na rádio, vai para todos que estão parabéns, vai para a minha mãe e irmãos, homem, vai para o BT Figueroa, um abraço para ele, e para as pessoas de toda a família, e para os pais também, e vai também para o Miguel, vai para ele, para toda a família, vai também para o Sr. António Ramos da Marinha Grande, e vai para o Sr. António Ramos da Vila Roda, para toda a família, e vai para a Georgina, e vai para o Sr. Justino, o senhor, vai também para o Sr. Carlos Padeiro, para ele, para toda a família, e vai também para todos os amigos da rádio. Desejo tudo bom, desejo uma boa semana, que eu desejo muita saúde, e até uma próxima, tá? O Rafael.
0: Uma ótima noite e boa audição, até uma próxima oportunidade. Habitual pausa comercial, depois Eduardo Santana.
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0: primeira. Eduardo Santana e a próxima participação. Muito boa noite.
1: Olá, menino Luco.
0: Viva, falo com a nossa ouvinte.
1: Olá, Rosa Calvário Amarante.
0: Bem-vinda à antena. Vamos saber qual é a sua escolha musical.
1: Pode ser... Este era o Eduardo ou o Fernando?
0: Foi Eduardo Santana.
1: Eu quero Fernando Santana.
0: Com certeza. E a dedicatória?
1: Vai para o menino Hugo, vai para... Eu estou tão cansada que já nem sei... Vou falar para todos. Vai para você, vai para toda a família, vai para os meus filhos, noras e netos, vai para todos os meus amiguinhos, sem só ninguém, beijinhos e abraços, tudo bom até amanhã, se as quiser. Tchau e adeus.
0: Até uma próxima oportunidade, uma ótima noite e boa audição. Seguimos com a música do Fernando Santana.

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6: Uma ótima noite para todos, é a linha da amizade, hora 1, rumo ao telefone 274-800-021, muito boa noite.
7: Ora viva, Hugo, boa noite, como está?
6: Bem, muito obrigado, falo com a nossa ouvinte.
7: Com a Georgina do Tramagali.
6: Muito bem-vinda, Antina.
7: Muito obrigada.
6: Vamos à sua digatória para o próximo tema.
7: Olha, vai já para si com um beijinho, um bom trabalho, um abraço à sua casa, para todos os seus colegas da rádio contestável também, para a nossa marido do Zé, está a ouvir, mas com tanta atenção, para toda a família dela, para as meninas, para os netinhos, tenham todos saúde, é o principal é a saúde. Agora vai aqui para a minha família, que eles ficaram ali a ouvir, estão todos contentes de ouvir a avó e a mãe, porque eles estão a ouvir. Vai também para toda a minha família, vai também, agora vai já para os meus afilhados, Manuel Ramos e família de Irvedon, com um grande beijinho, para eles, para a família toda, e obrigada, que eu nunca esqueço dos meus doentes, eu me agradeço. Vai também para a Dona Maria Afonsura, que a Silvia recebe branco, um beijinho para ambas. Vai para o Carlos e Maria Ramos com as melhores dela. Um beijinho para todos, para as netinhas e para a filha. Vai também para a minha prima e a minha José de Vida, com as melhoras deles os dois. Ela anda assassinada no braço da mulher do gato, com as melhoras do marido. E vai para toda a família que ela tem doente. E vai também para os amigos que ouvem a rádio e gostam muito de ouvir esta rádio. Vai também para a Isabela e todas as várias, com um beijinho para esta amiga, as melhoras dela e tudo bom para a família. Vai também para a Emília dos Barrados, para o Silvio Quilópolis do Paúli, para o João Geirinhas, com um grande beijinho para esse amigo também. Vai aqui para o meu amigo da Lamacheira, para o Carlitos, com as melhoras dele, para a irmã. E vai para a minha amiga Rosa, aqui do Tramagal, também com um beijinho para ela. E para toda a gente aqui do Tramagal, que é muita gente que está a ouvir. Eu tenho aqui pessoas do Tramagal que não dormem enquanto não me ouvem. No outro dia, se não entro, pergunto logo ao beijinho que vai lá, se o outro dia ver o café, que é feito de mim. Um beijinho para toda a gente, para o Sr. António Manuel da Marinha Grande, também com um beijinho para este amigo. E vai também para a casa da minha do Teste, que nunca se esquece de pôr na minha lista. Um beijinho para todos, tenham todos uma santa noite, um bom dia. Ai, vai também para a minha amiguinha, que já me esqueci dela. A minha grande amiguinha Natália Codiceira, com um beijinho e uma santa noite para todos. Um beijinho para todos, uma boa continuação de semana e para si. Mais um beijinho muito grande e olha, até à próxima. Muito obrigada, Hugo.
6: Até uma próxima, obrigado. Uma ótima noite e boa audição. Seguimos com roupa nova.

0: 9 minutos para a meia-noite. Muito boa noite, ouvinte.
1: Boa noite, é a Glorinha da Alcaína.
0: Ora, muito bem-vinda à antena. Vamos à sua dedicatória para o próximo tema.
1: Olha, para dedicar às pessoas da Alcaína um beijinho e para dedicar aos bonitinhos também e para dizer obrigada às pessoas, algumas pessoas me ligaram para a asa também. Muito obrigada a elas por ter-se lembrado de mim. E para toda a gente, estou a mediar também. E para mediar aos poderes todos, e aos taxistas e aos bombeiros. E para os ambrigantes que estão lá também, luz. E para os outros do meio que lá me conheço. Mais uma vez, os parabéns para mim, vá lá. Vá, e para si, o resto de boa noite e até amanhã, é para se apanhar lindo.
0: Um feliz aniversário, muitos parabéns, uma ótima noite e boa audição. É então a presença dos Sons do Minho nos próximos minutos. O novo tema. Vem bailar comigo.

0: divertir. Roma ao telefone, última participação desta hora 1, muito boa noite.
1: Olá, boa noite.
0: Viva, falo com a nossa ouvinte.
1: Isabel do Alentejo.
0: Bem-vinda. Gabriel Cardoso, para os últimos instantes, a dedicatória.
1: Oi, vai para todos os meus amores, minhas princesas, há para os meus manos, vai para a priminha Lourdinhas, senhoras dela e o marido, para a Dina de Abrantes, beijinho grande para os seus amores, para a Joaquina Dias do Gavião, para a amiga Georgina, que ontem esqueci-me dela, muitos beijinhos, minha querida. Para todos os seus amores de princesas, tenho orgulho de certeza da avó maravilhosa que você é. Os nossos netos são os nossos amores. Vai para a Hermina de Marraz, vai para o Sr. Joaquim do Paú, para o Sr. Manuel Ramos de Oliveira de Rodo, para o Carlos Padeiro, as melhoras da Maria, beijinhos lá para casa. Isto é muito, tem que ser rápido, está a acabar. E vai para si com um grande beijinho para a sua mãe. E até amanhã, se eu apanhar, conseguir apanhar a rádio. Para a Glorinha, tem um beijinho.
0: Espero que sim. Uma ótima noite e boa audição. Eu, Gabriel Cardoso, no fecho desta hora 1, depois das 0 horas, vamos recuperar o tema para ouvirmos a música por completo.

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1: São 0 horas, uma ótima madrugada. 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
1: Ótima madrugada, 274-800-021 é o nosso número de serviço. Já sabe que pode participar e juntar-se a nós. Recuperamos o tema que fechou a primeira hora com o Gabriel Cardoso para podermos ouvir o tema por completo.

0: Gabriel Cardoso e perdemos o contacto com o ouvinte que estava do outro lado da linha. Significa que o 274-800-021 está disponível para as vossas participações. Já sabe que pode também enviar a sua SMS pelo 965-109-674. Repito, 965-109-674. Linha disponível então, 274-800-021. Pode juntar-se a nós, escolher a sua música e, claro, juntar a respectiva dedicatória. Temos mais alguém? Muito boa noite.
1: Boa noite, Hugo.
0: Viva, falo com o nosso ouvinte.
1: Joaquim Lopes do Paúl.
0: Muito bem-vindo, habitual simpatia e boa disposição do Paúl para o mundo através da Contestável. Vamos saber qual é a sua escolha musical.
1: Jantan Reis.
0: E a dedicatória?
1: A dedicatória vai para toda a linha da amizade, para quem já participou e quem não participou, as minhas pessoas doentes, para quem estiver a fazer um dos parabéns, e até amanhã, se quiserem, uma boa noite.
0: Até uma próxima oportunidade, uma ótima madrugada e boa audição.

Seguimos agora com os Shavers, boa sorte, pedido do nosso ouvinte, que, portanto, Carlos Dias da Mier do Tejo. O tema é para dedicar à Maria José, esposa do ouvinte João Marques de Montargil, com votos de muitos parabéns. Também para a Jorgina Tramagal, Maria Afonso de Castelo Branco, Irmina de Barras, Rosé de Casal de Águas do Verão, Joaquina Dias do Gavião, Ribeira, também Paulo Januário, António Manuel da Marinha Grande, então o pedido do ouvinte Carlos Dias de Amieira do Tejo. 274-800-021 é o nosso número de serviço.

0: Os Fevers com Boa Sorte e a próxima participação. Muito boa noite.
1: Olá, senhor amigo, boa noite.
0: Viva, fala agora com a nossa ouvinte.
1: Bernardina de Abrantes.
0: Muito bem-vinda, o Márcio Pereira com a Maria e a Ana, ou seja, a Mariana. Anticatária.
1: Anticatária, vai já para o senhor Hugo, com o resto do programa. Vai para a dona Isabel, que as suas mulheres e mulheres toda a família. Este diz que também vai para a Mariana dela, para a Ritinha, para o Pedro. Vai para a minha Mariana, para a minha Rita, para o meu António, para a minha Beatriz, para a minha Lúcia, para os meus filhos.

0: E um resto da boa semana para quem fez anos, parabéns. Para nossos doentinhos, rápidas melhoras, um beijinho muito grande para a Maria Rabos e as melhoras e o cumprimento lá para casa. E olha tudo, bom, para o senhor Hugo, um beijinho para si, para a sua mãe. E tudo vai, vem aqui para as minhas vizinhas, para a Maria Luís, para a Clotilde e para a Maria José Chambel. E vai também para a Isil e para a Maria da Luz. Para todas, uma boa noite e um bom descanso para todos. Para o senhor Hugo, um beijinho grande, para si e para a sua mãe, um bom descanso e uma boa recuperação de chegar à sua casa.
1: Muito obrigado, uma excelente madrugada e boa audição. É o Márcio Pereira.

0: Rumo ao telefone 274-821. Muito boa noite.
1: Olá, Rafael, boa noite.
0: Viva, falo com o nosso ouvinte.
1: Aqui do Alentejo, Maria de Lourdes Olivença, de Castelo Vídeo.
0: Muito bem-vinda à antena. Daqui a pouco a sua escolha musical ou dedicatória?
1: A minha dedicatória, um beijinho grande para si, igualmente para a sua mãe, para todos os seus colegas, nunca esquecendo a nossa grande amiguinha Maria de Rosário, para o seu Torreis e para os seus netinhos e filhinho, e Nora, claro, também, seja feliz.

0: sejam felizes. Para as minhas priminhas, ao Primadino, vi agora, hoje tinha assim uma vozinha bonita, estava assim mais bem despestinha, gostei muito de ouvir. Prima Georgina, um grande beijinho, minha querida. A prima no ar falou no meu gatinho, não era gata, era uma gatinha, olha, já enterrei hoje. Já são três de uma vez que é a semana, me têm morrido as gatinhas. Estou muito em baixo hoje, por causa dela, muito querida Maria. E agora esqueci-me.
1: E para os
0: meus afilhados, Dora e Fernando, António Ramos da Marinha Grande, meu afilhado, um beijinho. Para o senhor Casal Ramos de Vila Velha de Roda, um beijinho para os três, especialmente para o vosso Carlitos. Para o Carlos Castelo Branco, um beijinho, Carlos, para a Maria, para a Ana, as melhoras da Maria. Para a minha mana Irmina de Marrazes, um beijinho para ela. Para o Dionísio aqui de Castelo de Vida, um beijinho, Dionísio, não há tempo que não te vejo. Um beijinho para a tua esposa e para a tua filhinha. E vai para todas as pessoas, que eu, para o nosso António Carteiro, para o Vimeadas, um beijinho para os dois, Deus Rosalina, boa noite. E até amanhã, se eles quiserem, um beijinho e descansem, que eu cá estou só e muito triste. Ou até amanhã, se eles quiserem.
1: Até uma próxima oportunidade, uma ótima madrugada e boa audição. A habitual pausa comercial, depois o pedido da nossa ouvinte do Alentejo.
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0: De regresso ao telefone, muito boa noite.
1: Boa noite, Sr. Rafaelo. Eu gosto da rádio quando estavam e dos próprios locutores.
0: É sempre um gosto de recebê-lo.
1: Na Marinha Grande.
0: Muito bem-vindo, vamos saber qual é a sua escolha musical.
1: Agora falei consigo, é o grupo Amaranto, ou Amaranto.
0: E a dicatária?
1: Que é um tema do antigamente, do mais.
0: Sim.
1: Do
0: e a dicatária? Antigo. Sim, sim. E a dicatária?
1: Olha, vai para a mina da Roda e Família, vai para a Joquina de Jesus Gavião, vai também para a Dona Quitéria e Família em Bem-Crença, vai também para a Dona Maria Roda lá de cima da Amaranto. Este tema hoje vai para ela. Um grande beijinho e um grande abraço ao seu filho Carlos. Manuel António de Rimial, a Dona Justina Soares em Ponte Sora, a Dora e o Sr. Fernando de Figueiró dos Vinhos, toda a família VT e para aquela gente de Figueiró dos Vinhos. Vai também para a Dona Georgina, e um beijinho e um grande abraço ao seu Miguel, que as melhoras para ele. Vai também para a minha madrinha de rádio, aí da Dona Maria dos Alimentos do Castelo Vivo. Um beijinho para ela e também um grande abraço para o seu marido Carlos. Falando em Carlos é minha do Tejo, senhor Carlos de Jesus, para ser em Torres Vedras, senhor Carlos Paleira e família em Castelo Branco, Dona Maria Afonso também de Castelo Branco, Joaquina Serra em Porto Alegre. Vai também para a Dona Maria Linó de Pós Flores e a senhor e família. Jorginhas do Oleto, com as melhores para ele, o Sr. Joaquim Lopes em Paú, o Sr. Artur Costa do Cano, e por fim, o meu grande amigo, o António Cravo e família, e por fim, o meu grande amigo, Manuel Ramos, um grande abraço, um beijinho à Rosária, e um grande abraço ao filho Carlos. Para si, bom programa, de seu admirador, o devido respeito, e uma boa mobilidade até a casa, e até amanhã, se Deus quiser. A ver se nos encontramos cá.
0: Com certeza. Tá bem? Muito obrigado. Uma ótima madrugada e boa audição. Marante nos próximos minutos.

0: Maranta, neste espaço de discos pedidos, estamos em linha consigo. Seguimos com a habitual pausa comercial 2-74-800-021, à vossa inteira disposição.
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0: Estamos sempre consigo. É a linha da amizade, hora 2, linha de serviço 274-800-021. Pode participar e juntar-se a nós até à 1 da manhã. Seguimos com Arthur e Márcia, pedido ouvinte Paulo Januário de Valhascos. O tema é para dedicar aos ouvintes Maria Afonso, Maria do Rosário, Rosete, Goldina, Maria Adília, Jorgina, Rosarinho, Carolina, Carlos Dias, Manuel Raul, António Costa, António Cravo. A todos com uma boa semana.

0: Avançamos para o telefone, para Avires, no Alentejo. Muito boa noite.
1: Boa noite.
0: Então, viva.
1: Bem.
0: Tudo bem? E com a nossa ouvinte?
1: Está tudo bem.
0: Habitual simpatia e boa disposição de Avires para o mundo, através do Incontestável. Vamos receber o Fernando Farinha à sua dedicatória.
1: É, para você ver no auditório e para toda a linha da amizade. Uma boa madrugada para a gente toda.
0: Uma excelente madrugada também para si, bom trabalho e até uma próxima oportunidade.
1: Obrigado.
0: Até uma próxima, obrigado. Muito boa noite. É o ponto final neste espaço de discos pedidos. Fernando Farinha para as despedidas. Boa madrugada, bom trabalho, bom descanso, bons sonhos, boa viagem se vai na estrada. 91.3, 97.5, 107.0 e em radiocontestável.pt.

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